0: Olá, bem-vindos a Super Kizomba FM em 2012. David Cruz, é esse o seu nome, arriscou e criou esta Zucover de um grande sucesso dos matosinhenses Expensive Soul. O tema dá pelo nome de O Amor é Mágico, como muitos que nos ouvem em Portugal facilmente reconheceram, e é o nosso super clássico nesta terça-feira. 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

0: Já lá vão 6 anos desde que se apresentou pela primeira vez em Super Kizomba FM. É JC que assina estreia nesta terça-feira. Teu nome, enquanto isto, o rei do Semba foi Adelásio com Não Fatiga Mangolé.
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0: portuguesa, assim como francesa, é Caixa, que na companhia de VRCs é o responsável pelo Power Play Super Kizomba nesta semana, o ideal para fecharmos esta edição. Assim sendo, a nossa mensagem por hoje está passada e amanhã voltaremos a estar juntos, porque juntos somos mais fortes. Muito obrigado. 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

0: 9 horas.
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0: Bom dia, nos ouvintes. Nesse momento, Janotina Lina, Cabo Verde, 9 horas, mais 5 minutos. Mais uma edição do programa Espaço Dedicatório, edição de quarta-feira. A boxa na nossa sintonia, ali também aqueles votos renovados de bom dia. Seja um feliz dia para boi e para tudo bom familiares. Obrigado, Deus, por mais um dia. Seja um dia abençoado para mim, para boa, para nós tudo que tivesse a oportunidade de hoje estar com o olho aberto. Eu tenho que agradecer para mais um dia de vida. Em nome de tudo Cabo Verdeano e Cabo Verdeana, eu te agradeço essa oportunidade e não só. Filhos de outro país também que está vivendo na nossa terra Cabo Verde, que teve a oportunidade também de hoje estar acima de mim, hoje aberto. E tenho que agradecer a Deus por mais um dia. Aproveita para desejar um bom quarta-feira para a boa que está no trabalho nesse momento, lhe desejar um bom dia de trabalho. Boa que já está de férias, está curtindo férias na casa com famílias e amigos, está passe para ali, passe para lá, divirte. Desejar um bom férias, que tudo correu direito e que eu esqueça de carregar aquela energia para volta com mais força, com mais ânimo, para poder dar um bom contributo na empresa onde que pagou aquele salário no fim de mês, para aquela empresa cada vez desenvolve mais ainda. Melhoras para boa que manche doente na casa, melhoras para tudo doente que se internaram na tudo cama do hospital, na tudo ilhas de Cabo Verde. Aproveita e deseja as melhoras. Aproveita e deseja um bom dia para tudo recluso, também na tudo que é dia que não tem ali no país, para tudo doente na tudo hospital. Melhoras e recuperação. Também um abraço para tudo condutores de tudo empresas que não tem ali na Cabo Verde e que esse condutor traz para suas contas próprias também um bom dia de trabalho, que tudo corra direito nesses dias de hoje. Aproveita para desejar um bom regresso para casa mais logo. Para tudo condutores do estado de Cabo Verde, um feliz dia, bom trabalho também. Bom trabalho para tudo polícia de Cabo Verde em geral. Desejas um bom dia de trabalho. Que estão a trabalho nesse momento, que estão na casa, está descanso, que vem de trabalho de noite, um bom descanso. Para tudo profissionais de saúde também, na tudo hospital e centro de saúde, desejas um bom dia de trabalho para que se trabalhe nesse momento, para aqueles que trabalham de noite e que já regressa a casa, um bom descanso nesse momento. Um bom dia de trabalho para tudo proteção civil e bombeiros, também para tudo militares, um abraço e um bom dia de trabalho. Para tudo revidantes, para tudo funcionários de tudo lojas que não tem ali na Cabo Verde. E também para tudo trabalhador de construção civil. Tudo trabalhador que trabalha, tudo restaurantes também que não tem ali no país. Hotéis, tudo. Um abraço espanhol e bom trabalho. Para tudo pescador de Sariba de Mar, nesse momento ali, um bom dia de trabalho, que tudo corra direito. Para aqueles que estão na altura, tudo também um bom trabalho. E um feliz dia para tudo cabo-verdiano e não só. Imigrantes também que estão ali na nossa terra, suas famílias. Que Deus abençoe no dia de hoje, que tudo corra direito com tudo, família de Cabo Verde e de mundo inteiro. Um grande abraço em nome de tudo, famílias ali na Cabo Verde, para tudo, filhos que estão fora de Cabo Verde, falando de imigrantes de nossa terra, ou que tem família ou amigos, nos damos um grande abraço de Cabo Verde para a diáspora. quero desejar também um bom quarta-feira, que tudo corre com as, tudo corre direito com as lado lá.
1: Nove horas e dez minutos.
0: 9:10, a partir desse momento, Lino também abre nossa linha de telefone para nos conversa com nós, ouvintes de hoje. Aproveito e deseja parabéns para todo aniversariante de hoje. Para o que completa mais um ano de vida hoje, felicidade, tudo de bom, bom dia. E tudo correu direito. Nossa linha já está disponível para boa através do número 939-1264, Temaj normal ou Play, e CV Móvel também normal ou Swag, 981-3129. Que é dois números ali. Pode ligar para nós e pedir boa música e deixa aquele bom dia. Boa sorte a partir desse momento. Alô, sim, bom dia.
2: Bom dia, Jojo.
0: Bom dia, nossa conversa nesse momento.
2: Lucinda.
0: Lucinda, tudo bom?
2: Está direito, e bom?
0: Está tudo direito, está para ali.
2: Família, está tudo direito?
0: Graças a Deus, está tudo bom. E de bom?
2: De meu também está direito, graças a Deus. Andava andando bom dia para meu marido. Estava aí para vir, que está lá o fogo. Então manda um bom dia para minha menina, para minhas irmãs e minhas irmãs. Então manda um bom dia para minha amiga Ana de Pele, que completa mais um ano de vida hoje. Quinta de sessão, tudo de boa nossa vida. Então manda um bom dia para minha na América, para a Ana Isabel, para a Munana na Tchadinha, para o Morgadinho Taxista, para a Martina. Enfim, para toda a gente que está aqui nesse momento, bom dia para todo mundo, para a Xinda, para que assim que a Flanone, tudo geral, bom dia para essa música, para o mundo, e a Branco já.
0: Ok.
2: Então, e tudo.
0: Continuação de bom dia para você e para toda a família.
2: E para você também, tchau.
0: Tá bom, tchau.

0: Bom dia, nós também conversa ali com mais um ouvinte antes de publicidade. Programa Espaço Dedicatório. Alô, bom dia.
1: Bom dia, Jojo.
0: Bom dia, nós estamos conversando nesse momento.
1: Com o Patrick, meu mano, acho.
0: Achei tudo bom, Patrick. Família da casa, está tranquilo?
1: Está tudo bom na casa, Jojo.
0: Ok, irmão, aquele é que é bom. Aquele bom dia e música que tu gostaria de ouvir nesse momento?
1: Bom dia, um cremão especial para Patrick, para a memória completa, mais um ano de vida hoje. E música, um cremão, parabéns também para o Paulo que ouve, sabe?
0: Ok, é tudo?
1: Exatamente, é tudo, minha mano, para nós tudo. Hoje a gente passa, mas logo não corta aquele bolo, ué.
0: É. Anho, quero te ver a gente que foi, anho falha. Anho, anho que é chomão.
1: Coisa que foi rir legal, assim.
0: Ok, irmão.
1: Tá nem certo. Nem sei o que eu sei, não te atualiza.
0: Tá bom, um abraço para boa felicidade. Like as datas de hoje, repite mais vezes na bovida, ao lado de famílias, amigos, vizinhos, que tudo corre direito, ok?
1: Ok, meu irmão, muito obrigado.
0: Estamos juntos, pá. Aquele abraço, parabéns.

Exatamente, no Solico com voz do artista Jorge Neto, com música Aniversário. Parabéns para o Patrick. Felicidade e tudo de bom.

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9: Bom dia, bom dia. Eu também converso ali com mais ouvinte depois de publicidade. Alô, sim, bom dia.
10: Bom dia.
9: Bom dia, nossa conversa nesse momento.
10: Nilda.
9: Nilda, tudo bom?
10: Tá tranquilo.
9: Está tudo tranquilo. Bom dia e música?
10: Música, eu quero ouvir Tony Fica, Dona Ana. Minha bom dia, eu estou andando com a minha pai, com a irmã, minha sobrinha que estava aí hoje, boa viagem para esse. E para aqueles ainda que se alineam aí, mas que não tem um 12 dias ainda para curtir férias junto. Então, mando um bom dia para a minha Lucia, para a minha irmã Aline, minha irmã Johnny, para a mãezinha lá no formato. Boa viagem também para a Ilôs, aqui tudo corre direito com lá. Então, mando um bom dia para a Fulana, São Francisco, para a Preta, para a Xinda. Então, mando um bom dia para a minha irmã de Valcano, na São Tomé. Então, mando para a Sandra, para a Ana Calviceira. Então, mando para todos os vindos de rádio comercial, para botar um bom dia.
9: Ok, é tudo?
10: E aí, é tudo.
9: Tá bom, então fica direito com a continuação de bom dia.
10: Obrigado, valeu.
9: Ah, tchau, tchau.
10: Tchau.

0: Bom dia, nós termina do Billy Voz do artista Tony Fica com música Dona Ana. Música que foi pedido de nosso ouvinte Nilda na zona Santomé. 9:32. Eu também abro nos linha para nos conversa com mais um ouvinte. Rádio Comercial, bom dia.
1: Ah, bom dia.
0: Bom dia, nossa conversa nesse momento.
1: Margarinho,
0: tudo direito?
1: Tudo campeão.
0: Só tudo bom para ali. Bom dia e música?
1: Música está bom, sim, as coisas da vida. Também para tudo, quem quiser sintonizar, para Choma. Apoio, né? Luciana, para tudo. Em continuação, um bom dia. Um bom quinta-feira. Para tudo ali.
0: Ok, então continuação de bom trabalho para você e para toda a família.
1: Ok, igualmente.
0: Tá, fixe, tchau.

0: Exatamente, no Solico Vals, artista Timas com música Coisas de Vida. Música que foi pedido nos ouvintes Morgadinho, taxista. Muito bem, conversa ali com nós ouvintes do outro lado, Rádio Comercial. Bom dia.
1: Bom dia, Jojo.
0: Bom dia, Neia, tudo bom?
1: Tudo direito, família Natália.
0: Só tudo bom, e de boa?
1: Tudo direito.
0: Ok, Neia, bom dia e música.
1: É bom dia, hoje também para toda uma família em geral, principalmente para ouvir rádio, e bom. Também para minha filha, que completa mais um ano de vida hoje. Minha colega Edilson, para Edilana, para Evaldo na São Centro, para ter um bom dia de trabalho, para tudo que é Bela Vista em geral, para todos os meninos do grupo da amizade em geral, e ainda pedir música. Uma música de parabéns, qualquer música, é tudo, Leia.
0: Ok, então continuação de bom dia e felicidade de lá para Bucoré. E tudo corre direito.
1: Muito obrigado, corre direito e bom trabalho.
0: Tá bom, tchau, tchau.
1: Tchau, tchau.

0: Exatamente, não devem trazer publicidade e logo a seguir de publicidade devem trazer música que foi pedido de nós ouvinte Neia para ser filho que completa mais um ano de vida hoje. Bom dia.
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0: Exato, no tremendo ali, parabéns que vai para filho de nosso ouvinte, né? Ana Bela Vista, que completa mais um ano de vida, se acordar. Exatamente, aquele horário comercial já tem 9 horas mais 47 minutos. Eu também encontro mais um ouvinte do outro lado de linha. Alô, bom dia.
1: Bom dia, tudo bom?
0: Tudo bom, nossa conversa com?
1: Ângela.
0: Ângela Mockstar, tudo direito?
1: Tudo e bom.
0: Isso é tudo bom para ali.
1: Graças a Deus.
0: Bom dia e música que eu gostaria de ouvir nesse momento.
1: Bom dia, então, manda para meus filhos, meus netos, minhas famílias. Quero ouvir um música de Miguel Cimedo, lá de fora.
0: Ok. Uhum. É tudo?
1: É tudo. Tem um bom trabalho. Fica direito.
0: Ok. Boa também, tudo, família.
1: Ok, tchau.
0: Aquele abraço, tchau, tchau.

0: Exatamente, só pode ser lá de fora a voz de Miguel Semedo, música que foi pedido nos ouvintes Ângela. Espaço dedicatória, bom dia.
1: Bom dia.
0: Bom dia, Zico, tudo direito?
1: Tudo direito, e
0: bom. Está tudo bom para ali, bom dia e música.
1: Bom dia também para a minha família em geral, para a minha colega de trabalho, para a minha mãe e para os meus pais, e para tudo que de saúde irá começar no momento, para a gente na casa hospitalizar, para tudo que é de força e coragem, só tem que ouvir aqui no cidade, dando na gira.
0: Ok. É tudo nesse momento?
1: Já é tudo, já.
0: Ok. Então, continuação de bom dia para boa e bom trabalho para os colegas também.
1: Já é igualmente, força.
0: Tá bom, tchau, tchau.
1: É, tchau.
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da na vida ali na voz da artista Dino Veiga. Música que não se termina de escutar ali, a pedido dos ouvintes Zico.

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0: Alô, bom dia.
2: Bom dia.
0: Bom, na sua conversa?
2: Mana,
0: Mana, tudo bom?
2: Tudo bom, tem essa manga só consigo linha pronto
0: hoje. Quem que tá luta sempre tá fim, se quer que tá falar?
2: Nascimento.
0: O manche direito?
2: Manche direito, graças a Deus.
0: Família, está tudo bom?
2: Tá tudo bem.
0: Ok. Então aproveita lá, vou deixar o parabéns para o filho, né?
2: Hoje na parabéns para ti, tá bem, bom dia, tá bem, só para minha filha.
0: Exatamente, felicidade para a boa filha, que as datas que completa hoje, repito mais vezes, na Sevira, ao lado de boa e toda a família.
2: Tá bom, obrigada.
0: Um bom futuro para ela. E que música que tu gostaria de mandar para a boa filha?
2: Então, eu mandava uma música de que a minha casa.
0: Ok, que tem problema, da Jovelenta, pois.
2: Para tudo que a gente vai fazer antes de filme de hoje. Bom dia para eles, um bom aniversário com tudo, data de sempre.
0: Ok, então fica direito na felicidade para nós, que tudo corre direito.
2: Yeah, ok, obrigado.
0: Tá bom, tchau, tchau.
2: Tchau.

0: Exatamente, parabéns para a filha de nosso ouvinte de rádio comercial, Mana, na Tira Chapéu. Sua filha completa mais um ano de vida hoje. Em nome de tudo, familiares, se deseja amigos, se deseja para a filha parabéns, que a data que completa hoje repite mais vezes nessa vida.
1: Todo mundo cantando agora, hein?
0: Minha parte, deseja a ela felicidade, parabéns. Tudo de bom, panhos. Um feliz dia. Patrão aniversariante de hoje, parabéns, felicidade para filho de minha amiga Neia na Bela Vista, que completa mais um ano de vida também, parabéns. Parabéns para a filha de Mana. E parabéns para o meu amigo também, Patrick, taxista, que é aniversariante hoje. Patrão aniversariante de hoje, feliz dia, panhos, que tudo corre direito. E assim que o horário comercial da Bata caminha para o fim da edição de hoje de Espaço Dedicatória. Mas ainda não tem nenhum minuto quando converso ainda com mais ouvinte do outro lado. Rádio Comercial, bom dia.
2: Bom dia.
0: Bom dia, nossa conversa nesse momento.
2: Sim, Jojo.
0: Tudo bom?
2: Tudo bom, muito bom.
0: Está tudo tranquilo. Bom dia e música.
2: Bom dia, também conheço Francisco, também conheço Sala Nova. Tudo bem, vai tudo preso. Está bem, bom dia para minha madrinha Rona Isabel. Bom dia para minha filha Aramizago, filha para Anabela. Bom dia para Inês, passaram para o preto. Para tudo quem é que se tocará nesse momento. Também está bem, parabéns para tudo quem é que fazia ano hoje. Eu já vou ficar, já morri, mais longe.
0: Ok, é tudo.
2: É tudo para você.
0: Então, continuação de bom dia para boa e bom trabalho.
2: Obrigada igualmente.
0: Tá bom, tchau.

0: Nesse momento também conversa com mais ouvinte ali no programa Espaço Dedicatório, só quase na fim de nossa edição. Nesse momento lhe restando mais 20 minutos para no fim da edição de Espaço Dedicatório. Quero dizer que tem 20 minutos ainda para ligar para nós e continua a pedir aquela música que você gosta e deixa aquele bom dia para as famílias e amigos através de nosso número que é 981-3129, normal ou swag, e também tem mais no T939-1264, normal ou play. Rádio Comercial, bom dia. Alô, bom dia. Nunca soube direito a voz de ouvinte, se ligando. Bom dia, bom dia. Nossa conversa nesse momento com quem é?
1: Com Laina.
0: Laina, tudo bom?
1: Sim.
0: Parabéns. Tudo de bom para você, ouvi?
1: Aí.
0: Laina, bom dia também para quem é?
1: Bom dia também para a irmã que hoje faz um ano.
0: Uhum.
1: Família. Tá para ele. Música de filho. De Muti.
0: Ok, parabéns de Muti.
1: Aham.
0: Ok, então felicidade para nós.
1: Hã?
0: Tudo de bom.
1: Aham, para a avó ali na casa.
0: Ok, tchau, tchau.

0: Nós também conversa com mais um ouvinte antes de publicidade. E logo a seguir de publicidade, nós também conversa com o último ouvinte para fechar o programa. Alô, bom dia.
1: Bom dia, Dudu.
0: Bom dia, Xinda, Máquina Mexeiro, tudo direito?
1: Graças a Deus, tudo direito. Está bom, segredo, família, está tudo bom?
0: Já, está tudo bom, graças a Deus. O bom dia e música?
1: Na bom dia também, música que eu ouvi de Rondon. Parabéns. Está bem, para Didi, de Neila. Está bem, para Patrick. Está bem, para Filho de Mana, que acaba de ouvir também no bocado dele. Também para a irmã daquela menininha que estava de ouvir teu negócio, que não teve nome. Um bom dia, um feliz aniversário para tudo quem completa mais um ano de vida hoje.
0: Ok.
1: Para tudo preso, para tudo doente, para tudo quem constrói um bom dia, uma boa quarta-feira. É tudo, Deus.
0: Ok. Então, continuação de bom dia para você e para toda a família, uma boa quarta-feira. Não?
1: Obrigado, bom trabalho.
0: Tá bom, tchau, tchau.

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0: Bom dia, nós ouvintes. Já não chega a fim de nós edição Espaço Dedicatório. Também abre-nos linha para uma conversa com o último ouvinte. A boxa na nossa sintonia, tenhas a oportunidade de ligar para nós e vencer o último ouvinte a ficha programa Espaço Dedicatório. Rádio Comercial, bom dia.
1: Já, yeah, bom dia.
0: Bom dia, tudo bom, Felipe?
1: Está bom.
0: Está tudo tranquilo. Bom dia e música.
1: Bom dia para tudo que a gente vai falar, para os aniversariantes. Não mando um bom dia para o Modesto. Não creio uma música de Rui Lima, mantenha.
0: Rui Lima, mantenha.
1: Já.
0: Yeah. É tudo nesse momento?
1: Sim.
0: Então, continuação de bom dia para bom e bom trabalho.
1: Obrigado. Bom regresso.
0: Aquele abraço. Tchau, tchau.
1: Tchau, mano.

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Bom dia, nós ouvintes. Continuação de bom quarta-feira. Aproveita para agradecer tudo que os ouvintes que participam na nossa edição hoje de Rádio Comercial, com o programa Espaço Dedicatória. Passa esse tempo que as trapas participa. Aproveita e deseja bom dia para essa família. Muito agradeço em nós pela participação. Aproveita e deseja a continuação de bom dia para todos os ouvintes e também para as famílias. E que tudo corre direito. Espaço dedicatório que te regressa à antena de Rádio Comercial amanhã, quinta-feira, com mais uma edição a partir de 9 horas de Cabo Verde, se Deus permite, né? E agora vamos ficar com mais 30 minutos de música, a seleção musical preparada para DJ Jojo até 11 horas. Hoje nos bem abre com um artista que vem trazendo um sucus quente, quente. Versão de África. A gente tinha prometido aos ouvintes que também rodava aquela música ali na Rádio Comercial. Então hoje sabem trazinhos ele, esse artista de nome São Fantomas. E as músicas ainda mandam para aqueles ouvintes que já ouvem aquela música ali, que já conchel, que já dançam. Pouco ainda que conche aquela música ali que ouvir, então tem chance de ouvir hoje ali na Rádio Comercial. Aproveita mais as músicas ali, principalmente para Patrick, que completa mais um ano de vida hoje. Desejo-lhe parabéns. Felicidade, tudo de bom ao lado de famílias. E nas músicas, aproveito a mandar para a nossa ouvinte, minha amiga Neia na Bela Vista e também Xinda. Também as músicas também La Pachada Mato para minha amiga Lucinda, Munana na Cheirinha. Esse que te lembra de aquela música ali. Por isso que se manda para esse.

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Onde que nos divide palco junto, não é mesmo? Show, onde que deu um grande show espetacular. Exatamente, para todos os fãs de Cabo Verde, aquele abraço, continuação de bom dia. Pessoal, de noite chega fim de nossa seleção musical, é um prazer imenso. Salita fala para boa, animal lá na casa, na cadeia, no hospital, não onde tiver sintonizado conosco. Mas chega aquele momento de me despedir em osso, em torno da marca mais um encontro amanhã, se Deus quiser, a partir de 9 horas de Cabo Verde, na edição de programa Espaço Dedicatória. Então hoje, nosso convidado é artista de nome Johnny Ramos, que também trazendo-lhe Tem Fé, em oferta musical, que também é dedicado para tudo ouvintes de rádio comercial, principalmente para tudo aqueles que se passa para momentos complicados na vida, situações nada agradável, situações também apertado, difícil, mas sempre minhas irmãs acreditam que o dia é melhor por estar para caminho. Simanta Flanhão sempre, Deus que te deixa não se fide na mão, tudo nós tem momento que te chega a nós. Então por isso, o que se passa para momentos difíceis, acredita que o dia é melhor por estar para caminho. Quem sabe, está próximo de Deus de ouvir para boa, para fazer alguma coisa para boa, porque vou ser filho também. Ok? Obrigado, meu estudo. Um prazer imenso, imenso, onde falar sempre, se nesse horário tem manhã lá na casa. Nós fica direito, tudo na paz, harmonia, familiares, tudo na paz, amigos também, que tudo corre direito com o nosso tudo. Não sabe, mas não está ali sempre para um dia, para um minuto, para um segundo, que não tenta fazer nada, que não fica mariado com nós mesmo, porque não sabemos nada, nunca te leva, nunca bem com nada, nunca te leva nada, tudo que nos adquire no mundo tá, fica tudo limé, não está bem cima do bem. Então por isso nos cada vez mais unido, porque ele é muito bom, ok? Tem Fé na voz de Johnny Ramos, é uma música especial, principalmente para a boxe também nesse momento. Um feliz dia e que tudo corre direito.

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0: Assim, se bem não tinha prometido, já não sacou nossa convidada para esta tarde. Não também tem oportunidade de conversa com o grupo Força na Tradição de Cruz Marques, de Vila Nova. E não também tem oportunidade de conversa com um de que é elemento desse grupo de batucareira, de Vânia Moraes. Ela que se ali para bem falando e fazendo o retrato de que é o grupo ali, de batucareira. Esse também que tem nova música também feita, né? Não também consta dessa música e o que é que o grupo tem feito durante esse percurso. Não te passa para cumprimento de Vânia Moraes. Boa tarde.
1: Boa tarde.
0: Obrigado por ter aceito o nosso convite e passar ali na Rádio Comercial para nos conhecer um bocadinho desse grupo. Pegando já no nome, que é Força na Tradição de Cruz Marques, nós é de onde? O que é que você tem salto a fazer para nos conhecer?
1: Boa tarde, mais uma vez. Obrigado, não esqueça falar para ter uma oportunidade de estar ali nesse momento ali. E grupo, nome surge, antes não tinha só Cruz Marques, grupo antes nome era só Cruz Marques, mas depois Cruz Marques, eles bem foram nome, nome de zona, não tinha que estar para o grupo, nome mesmo. Então, tá no surro lá na casa, na ensaio, não fica até de boa, tem que um outro elemento que chama Ruti, bem foi a Força na Tradição, então fica aquele nome, Força na Tradição de Cruz Marques.
0: Desde quando que os grupos oficialmente tatuam, atrás e também está anima?
1: A nós já não tem 2 anos, dia 29 de outubro, fazendo 2 anos. A nós já não atua em vários lugares, e há dias próprios no bem lá de Somada, onde que não atua, que Milene Gomes faz aquela grande atividade, Mona Tchabeta. Uhum. No bem de lá, domingo, dia 10 de maio, no sábado ela tatua, já não atua em vários lugares.
0: Uhum. E os grupos é composto para quantas pessoas?
1: A nós era 15, mas bem viaja 3, aliás, nós era 16.
0: Uhum.
1: Viaja 3, não fica 13.
0: Uhum.
1: Grande. Não tem grande, não tem pequeno.
0: Ok. Muito bem, eles têm pessoas mais grandes e põem eles têm também mais pequeno.
1: Uhum.
0: Muito bem. E pequeno também é o mesmo número?
1: Pequenote é mais teu.
0: Mais teu.
1: Só que no momento liga, a arma diminui para morrer que a escola, teste que se usa assim.
0: Uhum.
1: De arma diminui, mas de vez em quando essa é parte tudo.
0: E nem os grupos é feito só de mulher ou tem homem também incluído?
1: No grupo grande não tem um homem grande.
0: Uhum.
1: No grupo pequenote não tem 2 rapazes. Era 3, aliás, era 4. Era 4, mas fica só 2 rapazes de pequenote.
0: Quais é que o grupo tem estado a fazer? Para além de participar naquele show, que é mais que o grupo tem estado a fazer lá na comunidade de Vila Nova?
1: Vila Nova, último paragem de Vila Nova.
0: Uhum.
1: Atrás de Minimacaro Monteiro.
0: Uhum.
1: Nos grupos já não participa de várias coisas. Há dias não estive no lançamento de livro,
0: uhum,
1: onde que Mimi, dono em Alestino, convidando, não estive lá. Não estive na escola também, para uma escola, ó, que as pessoas se atividades, que as pessoas se chamaram para o Bahia. Já não fazia vários.
0: Eu estive só participação só na Ilha de Santiago e em outras ilhas também?
1: Sim, no Bahia Maio. Não estava na Maio, no Bahia Maio, mês passado. Mês passado, na março, no Bahia Maio. Não estava para no Baba, na Maio, Lima, nunca consegui uma passagem. Canto no Bahia, nunca consegui passagem, já nunca consegui Bahia.
0: Eu não tenho ali nova música desse grupo. É a primeira música, não é?
1: Música gravada.
0: Uhum.
1: Aham. E não tinha um que não grava, mas que fica 100% de aquela nunca coisa para não tornar grava.
0: Uhum.
1: Agora, e gravado próprio que está 100% daquele que é primeiro.
0: Uhum. Então, e desde música, contando-lhe desde título, que é a nossa tradição, e quem que foi produtor, arranjador desse tema?
1: Ah, esse tema ali é até hoje, a música na YouTube.
0: Uhum.
1: Então, não sabe a música, surge em que letra ali na cabeça. Então, sempre, hora que vem uma letra na cabeça, não tenta por melodia. Não vai na outro colega de meu, está de ouvir uma questão, se está direito, ou para trás, ou para compor. muita coisa, mas aí, aquela letra ali foi Miki Kuzel.
0: Quem que produziu as músicas agora?
1: Emerson Fernandes.
0: Uhum. Muito bem. Esse tema é só áudio, que tem um vídeo, não?
1: É, tem vídeo.
0: Já está disponível?
1: Ainda que está disponível.
0: Para quando que está disponibiliza vídeo?
1: Ontem, o presidente de grupo já leva vídeo para o ESI também. Uhum. Se está disponível para ir na YouTube.
0: Uhum.
1: Ele onde não se espera.
0: Tem fim de mês? Ou...
1: A princípio eu não queria passar antes de fim de mês, mas não pode.
0: Uhum. E para além das músicas, grupo também você está pensando em fazer outras músicas também?
1: Tem outro áudio também que eu não fazia. Uhum. Não se espera só passar. Não tem mais áudio que eu não fazia. Não tem alguns que ainda nunca grava, mas que não tem ideia.
0: Uhum. E pegando no título das músicas, que é Nossa Tradição, que grupo está revendo as músicas? Qual é o simbolismo das Nossa Tradição?
1: Simbolismo é que, assim, no, tipo, esta fala de Nhanácia Gomes. Nhanácia Gomes foi uma mulher de cultura. Então, e ele é Mônica, assim, né? Então, aquela música, tipo, nossa cultura é Capuricaba.
0: Uhum.
1: Que as grandes de cultura, que as que tá, que as que no conche, no levanta, no tias dentro de cultura, se está bem. Então, nós que se levanta, não tem que ter fim de pipa para aquela cultura que acaba.
0: Vamos ouvir, então, alguns instantes de música, ali com o grupo Força na Tradição Cruz Marques, com esse tema intitulado... de nossa tradição.

0: Depois desse tema, o grupo também, se calhar, está foca também na fazer promoção e divulgação desse tema. Agora tem que as duas vertentes, tem áudio, mas tem vídeo. Como é que tem estado, tu organiza para fazer promoção e divulgação?
1: Divulgação no manda áudio para Soca, uhum. Que tem aquele canal, uhum. Que está para a música na YouTube, não manda áudio para Soca e... Vídeo nunca consegui mandar para morrer e caçata baba, mas ontem não leva na pendrive, para hoje assim eu consegui pôr.
0: Para além de entrevistas na rádio e televisão, o grupo tem seu próprio canal, tem suas redes sociais?
1: Não, o grupo que tem canal não tem nenhuma página, tipo tu querer, se força na tradição de Cruz Marques, no uhum. Facebook, mas ainda nunca tem nosso canal.
0: Então, o que é que só falta para o grupo ter seu próprio canal? Canais, nesse caso, nos afora tanto de redes sociais como também de YouTube. O que é que só falta?
1: YouTube, se dá falta, é para no abril. Mas não se trabalha para isso.
0: Uhum.
1: Para não é assim que eu consigo abrir, para não ficar lançando o topo e nas músicas na plataforma.
0: E para além das músicas que eu tenho já na promoção e divulgação, esta pretende fazer mais música, né?
1: Sim, é claro.
0: Uhum. Esta tem já algum pensado?
1: Não tem nenhum que não faça áudio,
0: uhum.
1: Mas ainda é casta ainda.
0: Uhum.
1: Mas espera só instrumental para apoio. Não tem várias músicas.
0: Uhum.
1: Tem várias músicas que é para gravar, para não é assim, não te apoio na canela.
0: Que mais projetos que o grupo tem? O
1: projeto que não tem é se manda flor, para não é assim, não te apoio nas músicas na tua plataforma, para não. Está acima tudo.
0: Ok, e para além de promoção de música, grupos também têm estado a participar em alguns shows, né?
1: Não, já participa em vários shows.
0: Então, o que eles conseguem fazer para ampliar, para ficar mais grande, para eles estar em quais lugares que participam?
1: Assim, no Simão Flow, no princípio, não tem dois de pequenote e grande.
0: Uhum.
1: Então, normalmente, às vezes, é grande a hora que está fácil.
0: Uhum.
1: Modo de trabalho, que está conseguindo, às vezes, nem sempre... organiza, não te apanha, porque nós não te apanha nos meios,
0: uhum.
1: Para não poder conseguir chegar nos objetivos.
0: Muito bem, muito bem. E para pessoas que querem contactar nós temos alguns contactos, como é para pessoas que querem contactar nós, para shows mesmo, para atuação?
1: Sim, e para contacto não tem nos cartões, só na nossa página, número de presidente e uhum. Número de encarregado.
0: Uhum. Se uma pessoa também, quer ir na Vila Nova, também está conseguindo chegar.
1: Sim, aqui basta, vai lá, último paragem, qualquer alguém está chegando a nós. Sofra uhum. E Minas de Grupo Batucareira, Força na Tradição, está chegando qualquer de nós, para nós também não mora quase tudo lá.
0: Uhum.
1: É um que mora afastado de nós.
0: Mas que tem um sonho de ir para a tua lá fora.
1: Aquele sonho de tudo aí.
0: O que é que você está falta agora?
1: Aquele convite que você falta. Aquele convite que você está falta. Mas aquele sonho de tudo aí, credo.
0: Eu te agradeço então, Devânia Moraes. Ela que é autora da música, que diz grupo Força na Tradição de Cruz Marques, que estive conosco na conversa. Um breve apanhado do grupo, o que é que o grupo tem feito, se projetos, olhando também para a música e sonhos também que podia faltar no abordar ali a questão. Está aqui também a Estelana Diáspora, para levar a música de Cabo Verde e ter a representação e a apresentação da nossa cultura. Não sei se a Devânia tem mais alguma coisa para acrescentar, quer dizer, o que está a falar, os fãs, os amigos, pessoas que seguem nós.
1: O seguinte está a falar, é. O teu trabalho, o teu luta,
0: uhum.
1: Não te diga lá, engrafa tudo alguém que é nosso fã, obrigado.
0: Uhum.
1: E para que as alguém também que tive te apoiando também, que é o importante, obrigado. E queria falar para Emerson Fernandes também, obrigado para aquele áudio, para aquele vídeo que é fazendo. Traquinos também, obrigado para aquele áudio que é dando. Esse é o importante para nós,
0: uhum.
1: Para cuidar, esse dar um passo à frente. É isso.
0: Muito bem, eu te agradeço então, Devânia Moraes, em representação do grupo Força na Tradição de Cruz Marques, lá de Vila Nova. Muito bem, no sucesso para o grupo, tudo de bom para nós e que nós continuem aqui é sonho.
1: Ah,
0: exatamente. É sonho, se calhar, te realiza. Não sei se hoje ou amanhã, mas pensando sempre positivo e te realiza. Você foi no espaço de entrevista ali na Rádio Comercial com esse grupo Lady Vila Nova, Batucareira Força na Tradição de Cruz Marques, que seja o grupo, né, que tem essa música já disponível nas plataformas digitais, né, na áudio, e daqui a pouco, sabendo também tem vídeo também nas plataformas digitais, esse tema que teve grande produtor Emerson Fernandes, né? Eu te agradeço então para se disponibilizar e termos a continuação de sucesso ao grupo e que brevemente também tenha a oportunidade também de falar de mais músicas desse grupo. Se foi no espaço de entrevista coordenado para mim, Adilton Gagos, técnica assegurado para Ademir Miranda. Aquele abraço, até uma próxima oportunidade. Agora, se não também ouvias música na totalidade com esse grupo lá de Vila Nova, Batucadeiras Força na Tradição, com esse tema Nossa Tradição. Boa tarde e até uma próxima.

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Muito boa tarde, seja bem-vindo ao Jornal da Tarde aqui na sua rádio comercial. Vamos aos títulos. O Banco de Cabo Verde indica melhoria dos indicadores de vulnerabilidade externa em 2025. Águas de Santiago alerta para manipulação ilegal de contadores de água. Seleção feminina de futebol estreia-se hoje frente ao Ghana com a ambição de fazer história. Sobe para 18 o número de mortes no sismo que atingiu o Japão.

0: E assim, depois de alguns destaques das notícias aqui na sua rádio comercial. O Banco de Cabo Verde, BCV, revelou hoje que os indicadores de vulnerabilidade externa do país melhoraram em 2025 face ao ano anterior, com contributo das exportações e menos dívida, segundo o relatório do Estado da Economia. Em geral, os indicadores de vulnerabilidade externa do país melhoraram em 2025 face ao ano anterior, destacando-se o aumento da cota de mercado das exportações e a redução dos rácios do estoque de dívida externa do país em relação às exportações e ao produto interno bruto, PIB, referiu. Segundo o documento, a balança corrente registrou um excedente de 11.035,7 milhões de escudos, 100 milhões de euros, equivalente a 3,7% do PIB, sobretudo devido ao aumento, embora moderado, das receitas provenientes dos serviços de turismo, das remessas dos imigrantes e de outras transferências privadas. A balança financeira apresentou igualmente uma evolução positiva, com as entradas líquidas de financiamento para a economia a aumentarem para 27.998,6 milhões de escudos, 254 milhões de euros, devido, sobretudo, à redução dos ativos externos líquidos dos bancos comerciais e ao aumento do investimento direto estrangeiro em Cabo Verde. Como resultado, o país registou um ganho em ativos de reserva de 333,1 milhões de euros, elevando as reservas externas líquidas para 1.064,5 milhões de euros, garantindo 8,8 meses de importações acima dos 6,5 meses registrados em 2024. A posição de investimento internacional líquida, embora continue deficitária, melhorou em cerca de 16.557,7 milhões de escudos, 150,3 milhões de euros, passando a representar 108,4% do PIB contra 123,2% no ano anterior. Apesar desta melhoria, o BCV alerta para que a posição de investimento internacional líquida continue elevada, constituindo uma fonte de vulnerabilidade externa para o país. No plano orçamental, o BCV indicou que as contas públicas registaram um excedente de 1,1% do PIB em 2025, contra um déficit de 1,1% no ano anterior, devido essencialmente ao aumento das receitas públicas, reporta Expresso das Ilhas. A dívida pública continuou a reduzir-se em 2025, embora permaneça em níveis elevados, refletindo o crescimento económico e um saldo primário positivo. Incluindo os passivos contingentes das empresas públicas e das autarquias locais, a dívida situou-se em 115,7% do PIB, abaixo dos 127,8% registados em 2024. A Águas de Santiago ADS denunciou a existência de casos recorrentes de manipulação ilegal de baterias de contadores em edifícios coletivos e condomínios, uma situação que, segundo a empresa, tem provocado desprejuízos significativos de água e prejudicado o abastecimento a vários consumidores. De acordo com a ADS, têm sido identificadas intervenções não autorizadas nas ligações dos contadores com o objetivo de permitir o fornecimento irregular de água. A empresa explica que, após estas manipulações, as ligações ficam frequentemente mal executadas, dando origem a fugas que muitas vezes apenas são detectadas quando já causaram perdas elevadas de água e constrangimentos no abastecimento. A empresa refere que estas situações acabam por afetar diretamente os moradores, que cumpram regularmente as suas obrigações, uma vez que as fugas podem reduzir a pressão da rede ou mesmo provocar interrupções no fornecimento de água aos restantes utilizadores do edifício. Segundo a ADS, muitas destas ocorrências são inicialmente atribuídas à empresa, quando, em diversos casos, resultam de intervenções ilegais realizadas por terceiros nas instalações dos edifícios. Faz aumento deste tipo de situações. A Águas de Santiago recorda que a manipulação de contadores e das respectivas ligações constitui uma prática ilegal que compromete a gestão eficiente dos recursos hídricos e prejudica toda a comunidade. A empresa apela ainda à colaboração da população, solicitando que qualquer fuga de água ou suspeita de manipulação de baterias de contadores seja comunicada através dos seus canais oficiais de atendimento, reporta Expresso das Ilhas. Na nota divulgada, a ADS sublinha que a preservação da água depende do contributo de todos os cidadãos, defendendo que a colaboração da comunidade é essencial para garantir um abastecimento seguro, reduzir desperdícios e assegurar a qualidade do serviço prestado. Alguns agricultores da Ilha Brava já iniciaram a cimenteira, mas a maioria prefere aguardar pelas primeiras chuvas, alegando que a elevada presença de galinhas do mato representa um sério risco para as sementes lançadas em terrenos secos. Numa ronda efetuada pela Agência de Notícias de Cabo Verde em diferentes localidades do município, foi possível constatar que alguns agricultores já colocaram as sementes no solo, sobretudo em terrenos situados nas imediações das suas residências, onde a presença dessas aves é menos frequente. O agricultor João da Rosa explicou que adotou por adiar o início da sementeira até a chegada das primeiras chuvas, devido ao elevado número de galinhas do mato registadas atualmente na ilha. Esta praga está em grande quantidade na Brava e, se fizermos a sementeira agora, as galinhas acabam por retirar todas as sementes. Já vi algumas pessoas a preparar e a trabalhar os terrenos, mas considero que é muito arriscado, afirmou. Segundo o agricultor, o investimento necessário para preparar as terras é elevado, tornando a situação ainda mais preocupante. É muito arriscado pagar 2 mil escudos por cada trabalhador para depois as galinhas destruírem toda a sementeira e perdemos o investimento, lamentou. Rocha defendeu ainda uma maior intervenção das autoridades no combate à proliferação dessas aves. Penso que as autoridades devem estudar medidas para minimizar esta praga, que não é fácil de eliminar totalmente, mas que tem causado muitos prejuízos aos agricultores, acrescentou. Também o agricultor Edmilson Garcia, da localidade Cova Joana, confirmou que o problema afeta a sua zona, levando muitos produtores a adiarem a sementeira. Estamos todos com receio de semear sem chuva, porque as galinhas retiram as sementes. Eu apenas lancei sementes nos arredores da minha casa, onde consigo controlar melhor a situação, disse. Por sua vez, o técnico e diretor dos programas de conservação terrestre da Associação Biflores, Carlos Bango, considerou que este é um período particularmente crítico para a agricultura na Ilha Brava, uma vez que, tradicionalmente, a cimenteira é feita em solo seco, prática que se tornou mais difícil devido ao aumento da população de galinhas do mato. Segundo o responsável, a elevada taxa de reprodução da espécie tem agravado a pressão sobre as zonas agrícolas, tornando necessária a adoção de estratégias de gestão da população. Carlos Bango defendeu como primeira medida a realização de um estudo que permita quantificar a população de galinhas do mato nas diferentes zonas agrícolas da ilha. É importante termos uma noção clara da quantidade de galinhas existente em cada área agrícola para que possamos definir as medidas mais adequadas, afirmou. O técnico sugeriu ainda o desenvolvimento de métodos eficazes para afugentar as árvores das áreas de cultivo, bem como o reforço de técnicas de captura. Não podemos continuar eternamente neste impasse. Sabemos que atualmente existem limitações, nomeadamente em relação aos meios disponíveis, mas é necessário desenvolver técnicas e instrumentos adequados para proteger os agricultores e reduzir os prejuízos causados por esta praga, concluiu. Sobre o lema Economia Azul, Caminhos Sustentáveis, Cabo Verde acolheu na semana passada a 5ª Conferência da DEC do Oceano. Com mais de 300 participantes, o evento foi descrito como um marco estratégico para o futuro socioeconómico e ambiental do país. Promovida pela Presidência de Cabo Verde, na Ilha da Boa Vista, a reunião juntou políticos, especialistas, académicos, representantes do setor privado, jovens e ativistas da sociedade civil. Os participantes reafirmam que o oceano representa muito mais do que um recurso natural. é a própria identidade, proteção e sustento da nação insular africana de língua portuguesa. Eleutério Gavandoni News com a reportagem.
1: Sob o lema Economia Azul, Caminhos Sustentáveis, Cabo Verde acolheu na semana passada a 5ª Conferência da Década do Oceano. Com mais de 300 participantes, o evento foi descrito como um marco estratégico para o futuro socioeconómico e ambiental do país africano. Promovida pela Presidência de Cabo Verde, na Ilha da Boa Vista, a reunião juntou políticos, especialistas, académicos, representantes do setor privado, jovens e ativistas da sociedade civil. Os participantes reafirmaram que o oceano representa muito mais do que um recurso natural. É a própria identidade, proteção e sustento da nação insular africana de língua portuguesa. Um dos marcos da conferência foi o reforço da cooperação internacional ao mais alto nível. O chefe da Unesco citou a centralidade do arquipélago no cenário global. Para ele, Cabo Verde ocupa um lugar especial em favor da África e dos pequenos estados insulares em desenvolvimento. Se o diálogo governamental e internacional define o caminho a seguir, é no terreno que a sustentabilidade ganha vida. A conferência realçou que a ação da sociedade civil e comunidades locais é essencial na conservação da biodiversidade e no desenvolvimento comunitário. Entre centenas de presenças no fórum, a ONG ambientalista Lantuna, que na Ilha de Santiago atua na proteção da fauna marinha e terrestre e no apoio às comunidades pescatórias, testemunhou o crescimento e a maturidade deste espaço de debate. Para a diretora executiva da Lantuna, Ana Veiga, o grande valor destas conferências está no alinhamento entre ciência, sociedade civil e decisores políticos.
2: Bom, eu vejo isto como uma excelente oportunidade de partilha de experiências. Somos um país arquipelágico, é uma excelente oportunidade para partilharmos as experiências de diferentes ilhas e também um momento para que os decisores políticos, as instituições no geral, tenham também uma visão da academia, da sociedade civil. Portanto, espero que este tipo de iniciativas continue e que surjam também mais iniciativas do género.
1: A ativista disse que são visíveis os resultados concretos deste diálogo continuado no maior envolvimento do poder e das instituições locais em questões de conservação da biodiversidade.
2: Para, em cima da mesa, há uma partilha dos resultados das investigações que têm sido levadas a cabo pelas instituições nacionais, por exemplo, o IMAR, que é o Instituto do Mar, e isso também tem motivado, digamos, outros decisores a conhecerem o que é que se faz no país. Eu acho que um dos resultados que se pode dizer é que já há um maior envolvimento das câmaras municipais para as questões relacionadas com a conservação da biodiversidade marinha.
1: A responsável da Lantana usou o espaço para reforçar um apelo para o cumprimento da Agenda 2030, a urgência de uma proteção legislativa e prática mais eficaz para praias e zonas costeiras de Cabo Verde, o principal ativo natural e turístico do país. As Nações Unidas e seus parceiros de desenvolvimento reafirmam a determinação em continuar a trabalhar lado a lado com o governo de Cabo Verde, municípios, academia, setor privado e a sociedade civil.
0: A seleção feminina de futebol de Cabo Verde estreia-se hoje no Campeonato Africano das Nações CAN 2026, defrontando a congênero do Ghana, em jogo a contar para a primeira jornada do Grupo D. O encontro histórico está agendado para as 18 horas locais, 16 horas em Cabo Verde, no estádio Moulay Rachid, em Casablanca, Marrocos, marcando a estreia absoluta da equipa cabo-verdiana na fase final da maior competição africana de futebol feminino. A equipa nacional entra em campo com o objetivo de dignificar o país e alcançar um resultado positivo diante de uma seleção ganesa com maior experiência e história no futebol feminino africano. Inserida no grupo D, Cabo Verde terá pela frente, além do Ghana, as seleções dos Camarões e do Mali, adversários com percurso consolidado na modalidade, numa fase de grupos considerada exigente para a formação cabo-verdiana. Na antevisão da partida, a selecionadora nacional Silvéria Nédio Nita garantiu que o grupo de trabalho se apresenta motivado e determinado para o desafio, destacando o trabalho realizado durante o período de preparação. Aqui a técnica afirmou que as jogadoras vão entrar em campo com determinação, coragem e muita fé, sublinhando que esta participação deve servir também como um estímulo para o crescimento do futebol feminino em Cabo Verde e para as futuras gerações. Segundo Nita, a seleção realizou na terça-feira 28 o último treino antes da estreia, uma sessão destinada aos últimos ajustes táticos e a preparação dos detalhes para o confronto com as ganesas. Durante a fase de preparação em solo marroquino, as Tubarões Azuis disputaram um ensaio particular diante da seleção anfitriã de Marrocos, derrota por 5-0, teste que serviu para ajustar posicionamentos defensivos e processos de transição antes do embate com as ganesas. A equipa cabo-verdiana realizou nos últimos dias sessões de treino em Casablanca com foco na organização defensiva, transições e estratégias para contrariar o conjunto ganês, apontando como uma das seleções mais fortes do grupo, avança a Agência de Notícias de Cabo Verde. O confronto desta tarde poderá assumir importância nas aspirações de Cabo Verde para alcançar a fase seguinte da competição, numa caminhada que marca mais um momento histórico para o futebol feminino nacional. O Gamboa Games regressa 7 de agosto na cidade da Praia com a introdução da natação em águas abertas, melhorias nas infraestruturas e expectativa de reforçar a prática do desporto de praia e ocupação juvenil. A edição deste ano do Gamboa Games, anunciou o diretor de desporto da Câmara Municipal da Praia, Sendieta Siqueira, começa 7 de agosto e decorre até meados de setembro, antes do início do ano letivo, mantendo a aposta na promoção das modalidades de praia e na ocupação saudável dos jovens durante as férias. Entre as principais novidades anunciadas está a introdução da natação em águas abertas, uma modalidade que resulta de entendimentos entre a Câmara Municipal da Praia e a Associação de Natação, depois de não ter sido possível concretizar a iniciativa na edição anterior. Ao longo dos 22 anos de existência, o evento tem procurado incentivar as associações desportivas a desenvolverem competições regulares nas modalidades de praia, sobretudo no futebol de praia, voleibol e handebol. A ideia principal é ocupar o tempo livre dos jovens nas férias e incentivar as associações a criarem campeonatos de desportos de praia, afirmou Sendieta Siqueira. Conforme avançou a Agência de Notícias de Cabo Verde, a organização investiu este ano na melhoria das condições da Arena da Gamboa, com reforço da iluminação, além das infraestruturas já existentes, como bancadas, balneários e espaços destinados ao comércio. O programa mantém modalidades tradicionalmente praticadas em ambiente de praia, prevendo igualmente a introdução futura da luta de areia, caso estejam reunidas as condições necessárias para a sua realização. A autarquia estima que o evento continua a mobilizar um elevado número de participantes e visitantes, com impacto na promoção do desporto, na inclusão social, no turismo e na convivência entre moradores de diferentes bairros da cidade. Além das competições, esta edição do Gamboa Games reserva espaços para atuações musicais dos jovens artistas e atividades destinadas ao público, incluindo iniciativas desenvolvidas em parceria com escolas de condução que atribuem prémios aos participantes. Queremos que este evento seja também um espaço para outros municípios promoverem os desportos de praia e desenvolveram estas modalidades, afirmou Sendieta Siqueira.

internacionais, pelo menos 18 pessoas morreram devido ao sismo que atingiu o sudoeste do Japão na terça-feira, segundo o novo balanço das autoridades, enquanto as equipas de resgate trabalham para encontrar sobreviventes presos sobre os escombros de edifícios. Além das 3 mortes anteriormente relatadas pela primeira-ministra japonesa Takashi, outras 5 pessoas morreram no colapso de uma chaminé na fábrica de Nippon Paper Industries em Watashiro, declarou hoje um porta-voz da Câmara Municipal de Kumamoto numa conferência de imprensa. Outras 4 pessoas podem ainda estar soterradas sob os escombros, acrescentou o porta-voz. Cerca de 36.900 casas ainda estavam sem eletricidade, 9.500 sem águas e as redes de comunicação não funcionavam em algumas áreas, disse o porta-voz do governo Mimoru Kiara aos jornalistas. Mais de 9.000 pessoas deixaram as suas casas para se abrigar em mais de 500 centros de acolhimento, onde foram instaladas fontes de energia para que estes locais tivesse ar-condicionado. O Japão tem enfrentado uma onda de calor contínua e as temperaturas na região deverão ultrapassar os 32 graus Celsius. Os serviços de comboio de alta velocidade e algumas operações aeroportuárias permanecem suspensos, avança a agência Lusa. As forças de autodefesa do Japão juntaram-se às equipas de resgate nas operações de busca e salvamento no centro comercial Aeron, gravemente danificado devido a uma explosão depois do sismo na cidade de Kashima. O sismo atingiu Kyushu, a ilha mais a sul das 4 principais ilhas do arquipélago japonês, terça-feira, com uma magnitude de 7,1, segundo a Agência Meteorológica do Japão, JMA, e de magnitude 6,8 na escala de Richter, segundo o Serviço Geológico dos Estados Unidos, USGS. A China instalou a mais potente instalação conversora eólica offshore do mundo, no Mar do Sul da China, uma infraestrutura que deverá fornecer 6.000 milhões de kWh de eletricidade limpa por ano à Grande Baía de Kundong, Hong Kong e Macau. De acordo com a agência Lusa, o gigante asiático instalou a maior e mais potente estação conversora eólica offshore do mundo no Mar do Sul da China, um projeto destinado a reforçar o fornecimento de energia limpa à Grande Baía Kundong, Hong Kong e Macau. A estrutura crescente, agência Lusa, denominada de Heart of Offshore Wind, foi instalada em 23 de julho, a cerca de 100 km da costa de Yangjiang, na província de Guangdong, e constitui a primeira estação conversora offshore flexível de corrente contínua de 500 kW e 2.000 MW do mundo. De acordo com a emissora estatal CCTV, citada pela Lusa, o projeto encontra-se na fase final de ligação dos dados submarinos e de testes conjuntos entre as infraestruturas marítimas e terrestres. Quando entrar em funcionamento, deverá fornecer cerca de 6.000 milhões de kWh de eletricidade limpa por ano à Grande Baía, aponta a mesma fonte. A Grande Baía é uma iniciativa estratégica de Pequim que visa integrar as regiões administrativas especiais de Hong Kong e Macau com 9 cidades da província de Guangdong, Guangzhou, Shenzhen, Dongguan, Fuzhou, Zhongshan, Hsinchu, Xinjiang, Zhuhai e Zhaoqing, formando uma das maiores áreas metropolitanas e económicas do mundo, com mais de 80 milhões de habitantes. A estação, com cerca de 25 mil toneladas, partiu no final de maio de Natong, na província de Xiangzhou, a bordo de uma embarcação submersível, tendo sido instalada através de um método de flutuação de precisão. A empresa estatal China Three Quarters Corporation, CTC,
G, explicou que a infraestrutura irá recolher a energia produzida por 163 turbinas eólicas offshore, convertendo corrente alternada de 66 kW em corrente contínua de 500 kW para reduzir perdas na transição e aumentar a eficiência do abastecimento às redes elétricas em terra. A estação mede 85,5 metros de comprimento, 82,5 metros de largura e 44 metros de altura, ocupando uma área equivalente à de um campo de futebol e atingindo a altura aproximada de um edifício de 15 andares. No seu interior, alberga sistemas avançados de equipamentos elétricos, ventilação e combate a incêndios, concebidos para resistir às condições extremas de salinidade e umidade do oceano profundo. De acordo com a Lusa, a plataforma foi projetada para operar sem tripulação permanente, recorrendo a sistemas inteligentes de monitorização remota e manutenção automatizada. As autoridades chinesas consideram que o arranque da instalação servirá de modelo tecnológico para futuros projetos de produção e transmissão de energia eólica em águas profundas, tanto na China como noutros países. Com esta informação, concluímos as informações aqui na sua rádio comercial. Vamos agora repor os títulos. Banco de Cabo Verde indica melhoria dos indicadores de vulnerabilidade externa em 2025. Águas de Santiago alerta para manipulação ilegal de contadores de água. Seleção feminina de futebol estreia-se hoje frente ao Ghana com a ambição de fazer história. Sobe para 18 o número de mortes no sismo que atingiu o Japão.

Chegamos ao fim das informações aqui na sua rádio comercial, em nome da equipa que esteve consigo. Eu, Adilton Agues, desejo a todos votos de boa tarde e continuação de uma boa preferência aqui na sua rádio comercial.

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1: Meio-dia e meia, 11:30 nos Açores.
2: Leandro Barreiro está de regresso. O Benfica está perto da máxima força na véspera do jogo decisivo com o St. Gallen. Jaden Umeh já foi operado e com sucesso. Neste jornal ainda, Irã Kunda, o ponto de situação. E espreitamos amanhã do Sporting Braga.
1: São temas para o Jornal do Desporto, edição do meio-dia e meia, com Bruno Sousa Ribeiro.
2: Leandro Barreiro está recuperado da infecção respiratória e treina por esta hora no Seixal, naquele que é o último treino do Benfica antes do jogo com o St. Gallen. Os primeiros 15 minutos foram abertos à comunicação social e Tiago Santos, o treinador encarnado, tem a equipa praticamente na máxima força.
3: Marco Silva já conta com todos os jogadores do plantel, incluindo Frederic Kausnes e também André Schöldrup, Richard Rios ou Luke Epaki, os jogadores que estiveram no Campeonato do Mundo de Futebol e regressam agora aos treinos com a equipa principal do Benfica a acelerar para poderem dar algum contributo neste encontro diante do St. Gallen. Boa notícia para o treinador no Seixal. Leandro Barreiro está de regresso, pode mesmo ir a jogo. Ele já está a treinar, pelo menos foi aquilo que se pôde perceber dos 15 minutos de treino das Águias à vista dos jornalistas no Seixal. Barreiro que deve saltar diretamente para o 11 inicial do Benfica, no lugar que era de Miguel

0: para as laterais, tanto do lado direito como do lado esquerdo. O último reforço da equipa, John Duran, continua a treinar, está a ganhar ritmo e pode mesmo estrear-se diante do Santo Galo. Treina integrado no Seixal com os restantes jogadores às ordens de Marco Silva. Este foi um dia diferente para Jaden Ume, que deu mais um passo na recuperação do problema físico que o afasta deste arranque de temporada. Ele sofreu uma lesão diante do Flamengo, foi operado e começou hoje a recuperação, a fisioterapia, que lhe vai permitir daqui a uns meses regressar à competição. O jogador de 18 anos, que foi aposta de Marco Silva no primeiro jogo particular, com público nas bancadas, mas lesionou-se ainda no primeiro tempo desse encontro.
1: Reportagem de Tiago Santos, em mais um treino do Benfica, que continua a preparar o jogo de amanhã, frente ao Santo Galo. Jogo que não vai contar, o Benfica não conta com Prestiani, está suspenso. Gabriel Índio também não é opção, não está inscrito e vamos ouvi-lo dentro de instantes. Benfica, que se eliminar os suíços, já sabe quem é o próximo adversário. Os encarnados, caso avancem para a terceira pré-eliminatória da Liga Europa, vão defrontar o Hearts, equipa escocesa que lutou pelo título da Escócia até à última jornada. Hearts, que conta com um português, o avançado Cláudio Braga. Já vamos falar de Ume. Como ouvimos na reportagem do Tiago Santos, já foi operado e com sucesso. Vamos recuperar também essas declarações de Gabriel Índio, reforço dos encarnados. Primeiro, o Sporting de Braga. Os arsenalistas entram em cena também amanhã, depois de vencerem na Sérvia o Zelenicar Pančevo por 1-0. Daqui a pouco em Braga fala Carlos Vicens aos jornalistas. É lá que está o repórter Tiago Barquinha Gonçalves. Tiago, a principal expectativa é tentar perceber se há novidades na convocatória e no 11 inicial.
2: Um dos candidatos a entrar na equipa titular é Mário Dorgelés, após cumprir castigo. A hipótese para a posição de ala esquerdo, no lugar de Gabri Martínez, que saiu ao intervalo no último jogo. Quem pode regressar à convocatória é Gustavo Lagerbilk, que falhou a deslocação à Sérvia por não estar nas melhores condições físicas, já que tinha acabado de regressar de férias. De fora, com toda a certeza, fica outro defesa central, Sikunya Kate, que continua lesionado. O jogo será lançado em conferência de imprensa pelo treinador Carlos Vicens e pelo capitão Ricardo Horta, no auditório da Cidade Esportiva do Sporting de Braga, daqui a pouco menos de meia hora. A conferência está marcada para a 1 da tarde, O último treino do Braga antes do jogo contra o Zelenicar Pančevo está marcado para as 5:30.
1: Amanhã, Braga-Zelenicar e Benfica-Santo Galo, dois jogos que começam às 8 da noite, são à mesma hora e têm ambos relato garantido aqui na TSF. Jaden Ume, como ouvimos, preparava-se para ser uma das surpresas na pré-época do Benfica. Lesionou-se com gravidade e a equipa encarnada, o clube encarnado, informa hoje que a operação à coxa direita do jovem extremo irlandês decorreu com sucesso. O jogador começa agora, informa o Benfica, o processo de recuperação. Recorde-se que Jaden Ume, tal como recordava o Tiago Santos, lesionou-se nos instantes iniciais, nos primeiros 30 minutos do particular que o Benfica fez no Algarve com o Flamengo. Gabriel Índio, depois de atingir a maioridade, já tem 18 anos, garante que está a adaptar-se bem ao Benfica.
3: Muito feliz, né? Está fazendo parte da história desse clube imenso, né? Na Europa, no mundo, né? Para falar a verdade. Eu e minha família ficamos muito felizes com a minha vinda para cá e espero contribuir da melhor forma possível. E às vezes é um pouco difícil, né? País diferente, clube novo e tem a euforia, né, de jogar num clube muito grande como esse, realizando um sonho na minha vida. Mas eu acho que até que estou conseguindo me adaptar o mais rápido possível para entrar nos planos do nosso treinador.
1: Gabriel Índio jogava no Atlético de Minas Gerais, na 2ª Divisão Brasileira. O Benfica paga cerca de 4 milhões de euros para ter o jogador.
3: Tenho as minhas qualidades, né? Como sou um zagueiro muito rápido, agressivo e uma boa bola aérea, uma boa saída de bola também. Mas eu vim do Brasil pronto para ouvir e para aprender com os centrais mais experientes aqui dentro.

0: espero evoluir o mais rápido possível. Espero ganhar muitos títulos, né? Aqui e dar uma alegria imensa para a torcida do Benfica, que é uma das maiores do mundo, e causar uma boa impressão, né, pela minha chegada.
1: Em declarações ao canal do clube, à PTV, o defesa central confessa porque escolheu o Benfica.
0: Eu tinha outras opções, né? Mas com o Benfica vindo, essa opção já foi por água abaixo muito rápido. E eu e minha família ficamos muito felizes e eufóricos com isso e rapidamente, né, optamos pela minha vinda aqui.
1: O jovem reforço do Benfica chama-se Gabriel dos Santos Queiroz, mas ele explica de onde vem o nome índio.
0: Quando era menor, eu tinha um cabelo muito grande e era muito próximo de um índio mesmo. Mas eu também sou descendente e por isso tenho esse apelido.
1: Está explicado e está apresentado o jovem reforço do Benfica, que fez 18 anos no último domingo. O Watford avisa o Sporting que não quer perder Iran Kunda, mas admite a saída do extremo australiano. Ora, como se sabe, os dois clubes estão a negociar. O presidente e diretor executivo do clube inglês revela ao jornal local britânico Watford Observer que falou com Iran Kunda, disse que o melhor para a carreira dele é ficar no Watford, mas não fecha completamente a porta a uma saída do jogador. O líder do clube inglês assegura que não gostava de perder nenhum jogador, mas a TSF sabe que Iran Kunda está entusiasmado em poder jogar a Liga dos Campeões e o Sporting continua a tentar convencer o Watford a aceitar uma verba a rondar os 20 milhões de euros. Ainda no que toca ao mercado, para o Casa Pia, chega Alassane Jata, ponta-de-lança internacional gambiano de 27 anos. Jata chega do quarto escalão inglês para representar o clube Casa Piano. No Futebol Clube do Porto, dia importante para Diogo Costa, o guarda-redes dos Dragões, regressa hoje ao trabalho, começa por fazer os exames e testes físicos, para depois começar a trabalhar às ordens de Francesco Farioli, que continua a preparar o jogo de sábado, frente ao Torriense, a contar para a Supertaça Cândido Oliveira. O presidente de Terras de Pouro defende que a volta a Portugal em bicicleta deve passar no Parque Nacional Peneda Gerês. A sétima etapa da competição, marcada para 13 de agosto, e que a TSF mais uma vez vai estar na estrada a acompanhar a volta, arranca em Vieira do Minho, passa pelo parque e termina em Espanha. A Associação Zero já pediu esclarecimentos ao Instituto de Conservação da Natureza e das Florestas sobre a passagem pelo parque, que é sujeito a regras específicas de circulação. A TSF, o presidente da Câmara de Terras de Boro, Manuel Tibo, não vê problema no percurso.
2: Neste percurso que passa, é onde já passam carros, e onde passam motas, e onde passam carrinhas, onde passam tratores, onde passa tudo aquilo que é uma estrada normal que possa passar. Por que é que a volta a Portugal não pode lá passar? É uma pergunta que se interroga toda a gente, e principalmente todos os terraborenses e principalmente o Presidente da Câmara.
1: De modo a minorar efeitos no ambiente, Manuel Tibo afirma que vários quilómetros da prova não vão ter público.
2: O que é que a Câmara Municipal tem estipulado com a Federação e que tem essa sensibilidade e não admitimos lições de moral de ninguém? É que em certo determinado percurso da prova não vai ter público, não vai ter trânsito, não vai ter público, não há resíduos. É um não assunto. A volta passa, que é profissional, ao fim de 10 minutos, um quarto de hora, a volta está resolvida.
1: O autarca de Terras de Boro desconhece qual é o estado do parecer do Instituto de Conservação da Natureza e das Florestas, mas afirma que vai respeitar qualquer decisão que seja tomada. A Tunísia, após a desilusão no Campeonato do Mundo, confirma um novo selecionador. Moine Chabani vai suceder ao francês Hervé Renard. E por causa da polémica da venda dos mundiais, alguns países europeus ameaçam boicotar o Mundial Feminino. A UEFA quer que a FIFA retire de imediato a proposta de entregar a privados a exploração dos direitos comerciais das competições.
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1: Muito boa tarde, seja bem-vindo ao Jornal da Tarde aqui na sua Rádio Comercial. Vamos aos títulos. O Banco de Cabo Verde indica a melhoria dos indicadores de vulnerabilidade externa em 2025. Águas de Santiago alerta para manipulação ilegal de contadores de água. Seleção feminina de futebol estreia-se hoje frente ao Ghana com a ambição de fazer história. Sobe para 18 o número de mortes no sismo que atingiu o Japão. E assim, depois de alguns destaques das notícias aqui na sua rádio comercial. O Banco de Cabo Verde, BCV, revelou hoje que os indicadores de vulnerabilidade externa do país melhoraram em 2025 face ao ano anterior, com contributo das exportações e menos dívida, segundo o relatório do Estado da Economia. Em geral, os indicadores de vulnerabilidade externa do país melhoraram em 2025 face ao ano anterior, destacando-se o aumento da cota de mercado das exportações e a redução dos ratios do estoque de dívida externa do país em relação às exportações e ao produto interno bruto, PIB, referiu. Segundo o documento, a balança corrente registrou um excedente de 11.035,7 milhões de escudos, 100 milhões de euros, equivalente a 3,7% do PIB, sobretudo devido ao aumento, embora moderado, das receitas provenientes dos serviços de turismo, das remessas dos imigrantes e de outras transferências privadas. A balança financeira apresentou igualmente uma evolução positiva, com as entradas líquidas de financiamento para a economia a aumentarem para 27.998,6 milhões de escudos, 254 milhões de euros, devido, sobretudo, à redução dos ativos externos líquidos dos bancos comerciais e ao aumento do investimento direto estrangeiro em Cabo Verde. Como resultado, o país registrou um ganho em ativos de reserva de 333,1 milhões de euros, elevando as reservas externas líquidas para 1.064,5 milhões de euros, garantindo 8,8 meses de importações acima dos 6,5 meses registados em 2024. A posição de investimento internacional líquida, embora continue deficitária, melhorou em cerca de 16.557,7 milhões de escudos, 150,3 milhões de euros, passando a representar 108,4% do PIB contra 123,2% no ano anterior. Apesar desta melhoria, o BCV alerta que a posição de investimento internacional líquida continua elevada, constituindo uma fonte de vulnerabilidade externa para o país. No plano orçamental, o BCV indicou que as contas públicas registaram um excedente de 1,1% do PIB em 2025, contra um déficit de 1,1% no ano anterior, devido essencialmente ao aumento das receitas públicas, reporta Expresso das Ilhas. A dívida pública continuou a reduzir-se em 2025, embora permaneça em níveis elevados, refletindo o crescimento económico e um saldo primário positivo. Incluindo os passivos contingentes das empresas públicas e das autarquias locais, a dívida situou-se em 115,7% do PIB, abaixo dos 127,8% registados em 2024. A Águas de Santiago ADS denunciou a existência de casos recorrentes de manipulação ilegal de baterias de contadores em edifícios coletivos e condomínios, uma situação que, segundo a empresa, tem provocado desprejuízos significativos de água e prejudicado o abastecimento a vários consumidores. De acordo com a ADS, têm sido identificadas intervenções não autorizadas nas ligações dos contadores com o objetivo de permitir o fornecimento irregular de água. A empresa explica que, após estas manipulações, as ligações ficam frequentemente mal executadas, dando origem a fugas que muitas vezes apenas são detectadas quando já causaram perdas elevadas de água e constrangimentos no abastecimento. A empresa refere que estas situações acabam por afetar diretamente os moradores, que cumpram regularmente as suas obrigações, uma vez que as fugas podem reduzir a pressão da rede ou mesmo provocar interrupções no fornecimento de água aos restantes utilizadores do edifício. Segundo a ADS, muitas destas ocorrências são inicialmente atribuídas à empresa, quando, em diversos casos, resultam de intervenções ilegais realizadas por terceiros nas instalações dos edifícios. Faz aumento deste tipo de situações a Águas de Santiago. Recorda que a manipulação de contadores e das respectivas ligações constitui uma prática ilegal que compromete a gestão eficiente dos recursos hídricos e prejudica toda a comunidade. A empresa apela ainda à colaboração da população, solicitando que qualquer fuga de água ou suspeita de manipulação de baterias de contadores seja comunicada através dos seus canais oficiais de atendimento, reporta Expresso das Ilhas. Na nota divulgada, a ADS sublinha que a preservação da água depende do contributo de todos os cidadãos, defendendo que a colaboração da comunidade é essencial para garantir um abastecimento seguro, reduzir desperdícios e assegurar a qualidade do serviço prestado. Alguns agricultores da Ilha Brava já iniciaram a cimenteira, mas a maioria prefere aguardar pelas primeiras chuvas, alegando que a elevada presença de galinhas do mato representa um sério risco para as sementes lançadas em terrenos secos. Numa ronda efetuada pela Agência de Notícias de Cabo Verde em diferentes localidades do município, foi possível constatar que alguns agricultores já colocaram as sementes no solo, sobretudo em terrenos situados nas imediações das suas residências, onde a presença dessas aves é menos frequente. O agricultor João da Rosa explicou que adotou por adiar o início da cimenteira até a chegada das primeiras chuvas, devido ao elevado número de galinhas do mato registadas atualmente na ilha. Esta praga está em grande quantidade na Brava e, se fizermos a cimenteira agora, as galinhas acabam por retirar todas as sementes. Já vi algumas pessoas a preparar e a trabalhar os terrenos, mas considero que é muito arriscado, afirmou. Segundo o agricultor, o investimento necessário para preparar as terras é elevado, tornando a situação ainda mais preocupante. É muito arriscado pagar 2 mil escudos por cada trabalhador para depois as galinhas destruíram toda a cimenteira e perdemos o investimento, lamentou. Rocha defendeu ainda uma maior intervenção das autoridades no combate à proliferação dessas aves. Penso que as autoridades devem estudar medidas para minimizar esta praga, que não é fácil de eliminar totalmente, mas que tem causado muitos prejuízos aos agricultores, acrescentou. Também o agricultor Edmilson Garcia, da localidade Cova Joana, confirmou que o problema afeta a sua zona, levando muitos produtores a adiarem a cimenteira. Estamos todos com receio de semear sem chuva, que as galinhas retiram as sementes. Eu apenas lancei sementes nos arredores da minha casa, onde consigo controlar melhor a situação, disse. Por sua vez, o técnico e diretor dos programas de conservação terrestre da Associação Biflores, Carlos Bango, considerou que este é um período particularmente crítico para a agricultura na Ilha Brava, uma vez que tradicionalmente a cimenteira é feita em solo seco, prática que se tornou mais difícil devido ao aumento da população de galinhas do mato. Segundo o responsável, a elevada taxa de reprodução da espécie tem agravado a pressão sobre as zonas agrícolas, tornando necessária a adoção de estratégias de gestão da população. Carlos Bango defendeu como primeira medida a realização de um estudo que permita quantificar a população de galinhas do mato nas diferentes zonas agrícolas da ilha. É importante termos uma noção clara da quantidade de galinhas existente em cada área agrícola para que possamos definir as medidas mais adequadas, afirmou. O técnico sugeriu ainda o desenvolvimento de métodos eficazes para afugentar as árvores das áreas de cultivo, bem como o reforço de técnicas de captura. Não podemos continuar eternamente neste impasse. Sabemos que atualmente existem limitações, nomeadamente em relação aos meios disponíveis, mas é necessário desenvolver técnicas e instrumentos adequados para proteger os agricultores e reduzir os prejuízos causados por esta praga, concluiu. Sobre o lema Economia Azul, Caminhos Sustentáveis, Cabo Verde acolheu na semana passada a 5ª Conferência da DEC do Oceano. Com mais de 300 participantes, o evento foi descrito como um marco estratégico para o futuro socioeconómico e ambiental do país. Promovida pela Presidência de Cabo Verde, na Ilha da Boa Vista, a reunião juntou políticos, especialistas, académicos, representantes do setor privado, jovens e ativistas da sociedade civil. Os participantes reafirmam que o oceano representa representa muito mais do que um recurso natural. É a própria identidade, proteção e sustento da nação insular africana de língua portuguesa. Eleutério Gavandoni News com a reportagem.
2: Sob o lema Economia Azul, Caminhos Sustentáveis, Cabo Verde acolheu na semana passada a 5ª Conferência da Década do Oceano. Com mais de 300 participantes, o evento foi descrito como um marco estratégico para o futuro socioeconómico e ambiental do país africano. Promovida pela Presidência de Cabo Verde, na Ilha da Boa Vista, a reunião juntou políticos, especialistas, académicos, representantes do setor privado, jovens e ativistas da sociedade civil. Os participantes reafirmaram que o oceano representa muito mais do que um recurso natural. É a própria identidade, proteção e sustento da nação insular africana de língua portuguesa. Um dos marcos da conferência foi o reforço da cooperação internacional ao mais alto nível. O chefe da Unesco citou a centralidade do arquipélago no cenário global. Para ele, Cabo Verde ocupa um lugar especial em favor da África e dos pequenos estados insulares em desenvolvimento. Se o diálogo governamental e internacional define o caminho a seguir, é no terreno que a sustentabilidade ganha vida. A conferência realçou que a ação da sociedade civil e comunidades locais é essencial na conservação da biodiversidade e no desenvolvimento comunitário. Entre centenas de presenças no fórum, a ONG ambientalista Lantuna, que na Ilha de Santiago atua na proteção da fauna marinha e terrestre e no apoio às comunidades pescatórias, testemunhou o crescimento e a maturidade deste espaço de debate. Para a diretora executiva da Lantuna, Ana Veiga, o grande valor destas conferências está no alinhamento entre ciência, sociedade civil e decisores políticos.
3: Bom, eu vejo isto como uma excelente oportunidade de partilha de experiências. Somos um país arquipelágico, é uma excelente oportunidade para partilharmos as experiências de diferentes ilhas e também um momento para que os decisores políticos, as instituições no geral, tenham também uma visão da academia, da sociedade civil. Portanto, espero que este tipo de iniciativas continue e que surjam também mais iniciativas do género.
2: A ativista disse que são visíveis os resultados concretos deste diálogo continuado no maior envolvimento do poder e das instituições locais em questões de conservação da biodiversidade.
3: Para, em cima da mesa, há uma partilha dos resultados das investigações que têm sido levadas a cabo pelas instituições nacionais, por exemplo, o IMAR, que é o Instituto do Mar, e isso também tem motivado, digamos, outros decisores a conhecerem o que é que se faz no país. Eu acho que um dos resultados que se pode dizer é que já há um maior envolvimento das câmaras municipais para as questões relacionadas com a conservação da biodiversidade marinha.
2: A responsável da Lantana usou o espaço para reforçar um apelo para o cumprimento da Agenda 2030, a urgência de uma proteção legislativa e prática mais eficaz para praias e zonas costeiras de Cabo Verde, o principal ativo natural e turístico do país. As Nações Unidas e seus parceiros de desenvolvimento reafirmam a determinação em continuar a trabalhar lado a lado com o governo de Cabo Verde, municípios, academia, setor privado e a sociedade civil.
1: A seleção feminina de futebol de Cabo Verde estreia-se hoje no Campeonato Africano das Nações CAN 2026, defrontando a congênero do Ghana, em jogo a contar para a primeira jornada do Grupo D. O encontro histórico está agendado para as 18 horas locais, 16 horas em Cabo Verde, no estádio Moulay Rachid, em Casablanca, Marrocos, marcando a estreia absoluta da equipa cabo-verdiana na fase final da maior competição africana de futebol feminino. A equipa nacional entra em campo com o objetivo de dignificar o país e alcançar um resultado positivo diante de uma seleção ganesa com maior experiência e história no futebol feminino africano. Inserida no grupo D, Cabo Verde terá pela frente, além do Ghana, as seleções dos Camarões e do Mali, adversários com percurso consolidado na modalidade, numa fase de grupos considerada exigente para a formação cabo-verdiana. Na antevisão da partida, a selecionadora nacional Silvéria Nédio Nita garantiu que o grupo de trabalho se apresenta motivado e determinado para o desafio, destacando o trabalho realizado durante o período de preparação. Aqui, a técnica afirmou que as jogadoras vão entrar em campo com determinação, coragem e muita fé, sublinhando que esta participação deve servir também como um estímulo para o crescimento do futebol feminino em Cabo Verde e para as futuras gerações. Segundo Nita, a seleção realizou na terça-feira 28 o último treino antes da estreia, uma sessão destinada aos últimos ajustes táticos e a preparação dos detalhes para o confronto com as ganesas. Durante a fase de preparação em solo marroquino, as Tubarões Azuis disputaram um ensaio particular diante da seleção anfitriã de Marrocos, derrota por 5-0, teste que serviu para ajustar posicionamentos defensivos e processos de transição antes do embate com as ganesas. A equipa caverdiana realizou nos últimos dias sessões de treino em Casablanca com foco na organização defensiva, transições e estratégias para contrariar o conjunto ganês, apontando como uma das seleções mais fortes do grupo, avança a agência de notícias de Cabo Verde. O confronto desta tarde poderá assumir importância nas aspirações de Cabo Verde para alcançar a fase seguinte da competição, numa caminhada que marca mais um momento histórico para o futebol feminino nacional. O Gamboa Games regressa 7 de agosto na cidade da Praia com a introdução da natação em águas abertas, melhorias nas infraestruturas e expectativa de reforçar a prática do desporto de praia e ocupação juvenil. A edição deste ano do Gamboa Games, anunciou o diretor de desporto da Câmara Municipal da Praia, Sendieta Siqueira, começa 7 de agosto e decorre até meados de setembro, antes do início do ano letivo, mantendo a aposta na promoção das modalidades de praia e na ocupação saudável dos jovens durante as férias. Entre as principais novidades anunciadas está a introdução da natação em águas abertas, uma modalidade que resulta de entendimentos entre a Câmara Municipal da Praia e a Associação de Natação, depois de não ter sido possível concretizar a iniciativa na edição anterior. Ao longo dos 22 anos de existência, o evento tem procurado incentivar as associações desportivas a desenvolverem competições regulares nas modalidades de praia, sobretudo no futebol de praia, voleibol e handebol. A ideia principal é ocupar o tempo livre dos jovens nas férias e incentivar as associações a criarem campeonatos de desportos de praia, afirmou Sendieta Siqueira. Conforme avançou a Agência de Notícias de Cabo Verde, a organização investiu este ano na melhoria das condições da Arena da Gamboa, com reforço da iluminação, além das infraestruturas já existentes, como bancadas, balneários e espaços destinados ao comércio. O programa mantém modalidades tradicionalmente praticadas em ambiente de praia, prevendo igualmente a introdução futura da luta de areia, caso estejam reunidas as condições necessárias para a sua realização. A autarquia estima que o evento continua a mobilizar um elevado número de participantes e visitantes, com impacto na promoção do desporto, na inclusão social, no turismo e na convivência entre moradores de diferentes bairros da cidade. Além das competições, esta edição do Gamboa Games reserva espaços para atuações musicais de jovens artistas e atividades destinadas ao público, incluindo iniciativas desenvolvidas em parceria com escolas de condução que atribuem prémios aos participantes. Queremos que este evento seja também um espaço para outros municípios promoverem os desportos de praia e desenvolveram estas modalidades, afirmou Sendieta Siqueira. Internacionais, pelo menos 18 pessoas morreram devido ao sismo que atingiu o sudoeste do Japão na terça-feira, segundo o novo balanço das autoridades, enquanto as equipas de resgate trabalham para encontrar sobreviventes presos sobre os escombros de edifícios. Além das 3 mortes anteriormente relatadas pela primeira-ministra japonesa Sane Takashi, outras 5 pessoas morreram no colapso de uma chaminé na fábrica de Nippon Paper Industries em Watase, declarou hoje um porta-voz da Câmara Municipal de Kumamoto numa conferência de imprensa. Outras 4 pessoas podem ainda estar subterradas sob os escombros, acrescentou o porta-voz. Cerca de 36.900 casas ainda estavam sem eletricidade, 9.500 sem águas e as redes de comunicação não funcionavam em algumas áreas, disse o porta-voz do governo Mimoru Kiara aos jornalistas. Mais de 9.000 pessoas deixaram as suas casas para se abrigar em mais de 500 centros de acolhimento, onde foram instaladas fontes de energia para que estes locais tivessem ar-condicionado. O Japão tem enfrentado uma onda de calor contínua e as temperaturas na região deverão ultrapassar os 32 graus Celsius. Os serviços de comboio de alta velocidade e algumas operações aeroportuárias permanecem suspensos, avança a agência Lusa. As forças de autodefesa do Japão juntaram-se às equipas de resgate nas operações de busca e salvamento no centro comercial Airon, gravemente danificado devido a uma explosão depois do sismo na cidade de Kashima. O sismo atingiu Kyushu, a ilha mais a sul das quatro principais ilhas do arquipélago japonês, terça-feira, com uma magnitude de 7,1, segundo a Agência Meteorológica do Japão, JMA, e de magnitude 6,8 na escala de Richter, segundo o Serviço Geológico dos Estados Unidos, USGS. A China instalou a mais potente instalação conversora eólica offshore do mundo, no Mar do Sul da China, uma infraestrutura que deverá fornecer 6 mil milhões de kWh de eletricidade limpa por ano à Grande Baía de Guangdong, Hong Kong e Macau. De acordo com a agência Lusa, o gigante asiático instalou a maior e mais potente estação conversora eólica offshore do mundo no Mar do Sul da China, um projeto destinado a reforçar o fornecimento de energia limpa à Grande Baía, Guangdong, Hong Kong e Macau. A estrutura crescente, a agência Lusa, denominada de Heart of Offshore Wind, foi instalada em 23 de julho, a cerca de 100 km da costa de Yangjiang, na província de Guangdong, e constitui a primeira estação conversora offshore flexível de corrente contínua de 500 kW e 2 mil MW do mundo. De acordo com a emissora estatal CCTV, citada pela Lusa, o projeto encontra-se na fase final de ligação dos dados submarinos e de testes conjuntos entre as infraestruturas marítimas e terrestres. Quando entrar em funcionamento, deverá fornecer cerca de 6 mil milhões de kWh de eletricidade limpa por ano à Grande Baía, aponta a mesma fonte. A Grande Baía é uma iniciativa estratégica de Pequim que visa integrar as regiões administrativas especiais de Hong Kong e Macau com 9 cidades da província de Guangdong, Guangzhou, Shenzhen, Dongguan, Fuzhou, Zhongshan, Risu, Xinjiang, Zhuhai e Zhaoqing, formando uma das maiores áreas metropolitanas económicas do mundo, com mais de 80 milhões de habitantes. A estação, com cerca de 25 mil toneladas, partiu no final de maio de Natong, na província de Xiangzhou, a bordo de uma embarcação submersível, tendo sido instalada através de um método de flutuação de precisão. A empresa estatal China Three Cross Corporation, CTG, explicou que a infraestrutura irá recolher a energia produzida por 163 turbinas eólicas offshore, convertendo corrente alternada de 66 kW em corrente contínua de 500 kW para reduzir perdas na transição e aumentar a eficiência do abastecimento às redes elétricas em terra. A estação mede 85,5 metros de comprimento, 82,5 metros de largura e 44 metros de altura, ocupando uma área equivalente à de um campo de futebol e atingindo a altura aproximada de um edifício de 15 andares. No seu interior, alberga sistemas avançados de equipamentos elétricos, ventilação e combate a incêndios, concebidos para resistir às condições extremas de salinidade e umidade do oceano profundo. De acordo com a Lusa, a plataforma foi projetada para operar sem tripulação permanente, recorrendo a sistemas inteligentes de monitorização remota e manutenção automatizada. As autoridades chinesas consideram que o arranque da instalação servirá de modelo tecnológico para futuros projetos de produção e transmissão de energia eólica em águas profundas, tanto na China como noutros países. Com esta informação, concluímos as informações aqui na sua rádio comercial. Vamos agora repor os títulos. Banco de Cabo Verde indica melhoria dos indicadores de vulnerabilidade externa em 2025. Águas de Santiago alerta para manipulação ilegal de contadores de água. Seleção feminina de futebol estreia-se hoje frente ao Ghana com a ambição de fazer história. Sobe para 18 o número de mortes no sismo que atingiu o Japão. Chegamos ao fim das informações aqui na sua rádio comercial, em nome da equipa que esteve consigo. Eu, Arilton Agos, desejo a todos votos de boa tarde e continuação de uma boa preferência aqui na sua rádio comercial.

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1: Meio-dia e meia, 11:30 nos Açores.
2: Leandro Barreiro está de regresso. O Benfica está perto da máxima força na véspera do jogo decisivo com o St. Gallen. Jaden Umeh já foi operado e com sucesso. Neste jornal ainda, Irã Kunda, o ponto de situação. E espreitamos amanhã do Sporting Braga.
1: São temas para o Jornal do Desporto, edição do meio-dia e meia, com Bruno Sousa Ribeiro.
2: Leandro Barreiro está recuperado da infecção respiratória e treina por esta hora no Seixal, naquele que é o último treino do Benfica antes do jogo com o St. Gallen. Os primeiros 15 minutos foram abertos à comunicação social e Tiago Santos, o treinador encarnado, tem a equipa praticamente na máxima força.
3: Marco Silva já conta com todos os jogadores do plantel, incluindo Frederic Kauschnes e também André Schöldrup, Richard Rios ou Luke Epaki, os jogadores que estiveram no Campeonato do Mundo de Futebol e regressam agora aos treinos com a equipa principal do Benfica a acelerar para poderem dar algum contributo neste encontro diante do St. Gallen. Boa notícia para o treinador no Seixal, Leandro Barreiro está de regresso, pode mesmo ir a jogo, ele já está a treinar, pelo menos foi aquilo que se pôde perceber dos 15 minutos de treino das Águias à vista dos jornalistas no Seixal. Barreiro que deve saltar diretamente para o 11 inicial do Benfica, no lugar que era de Miguel Figueiredo. Miguel Figueiredo que se estreou na equipa principal na última semana contra o St. Gallen na Suíça e, entretanto, passou a treinar com a equipa B do Benfica, orientado por Nelson Veríssimo e, por isso, não entra nas contas para este segundo jogo oficial da temporada. Ele, Miguel Figueiredo, mas também Rui Silva e ainda os médios Gonçalo Moreira e João Rego, jogadores despromovidos, entretanto, por Marco Silva num corte no plantel do treinador das Águias. Apesar deste corte, desta redução do número de jogadores no plantel, o treinador Marco Silva mantém a aposta em Daniel Banjaki ou José Neto, os jogadores jovens que continuam como alternativas no plantel principal para as laterais, tanto do lado direito como do lado esquerdo. O último reforço da equipa, John Duran, continua a treinar, está a ganhar ritmo e pode mesmo estrear-se diante do St. Gallen, treina integrado no Seixal com os restantes jogadores às ordens de Marco Silva. Este foi um dia diferente para Jaden Umeh, que deu mais um passo na recuperação do problema físico que o afasta deste arranque de temporada. Ele sofreu uma lesão diante do Flamengo, foi operado e começou hoje a recuperação, a fisioterapia, que lhe vai permitir daqui a uns meses regressar à competição. Jogador de 18 anos, que foi aposta de Marco Silva no primeiro jogo particular, com público nas bancadas.

0: Hearts, equipa escocesa que lutou pelo título da Escócia até à última jornada. Hearts, que conta com um português, o avançado Cláudio Braga. Já vamos falar de Umé. Como ouvimos na reportagem do Tiago Santos, já foi operado e com sucesso. Vamos recuperar também essas declarações de Gabriel Índio, reforço dos encarnados. Primeiro, o Sporting de Braga. Os arsenalistas entram em cena também amanhã, depois de vencerem na Sérvia o Zeleničar Pančevo por 1-0. Daqui a pouco em Braga fala Carlos Vicens aos jornalistas. É lá que está o repórter Tiago Barquinha Gonçalves. Tiago, a principal expectativa é tentar perceber se há novidades na convocatória e no 11 inicial.
1: Um dos candidatos a entrar na equipa titular é Mário Dorgelés, após cumprir castigo. A hipótese para a posição de ala esquerdo, no lugar de Gabri Martínez, que saiu ao intervalo no último jogo. Quem pode regressar à convocatória é Gustavo Lagerbilk, que falhou a deslocação à Sérvia por não estar nas melhores condições físicas, já que tinha acabado de regressar de férias. De fora, com toda a certeza, fica outro defesa central, Sikunja Kate, que continua lesionado. O jogo será lançado em conferência de imprensa pelo treinador Carlos Vicens e pelo capitão Ricardo Horta, no auditório da Cidade Esportiva do Sporting de Braga, daqui a pouco menos de meia hora. A conferência está marcada para a 1 da tarde, O último treino do Braga antes do jogo contra o Zeleničar Pančevo está marcado para as 5:30.
0: Amanhã, Braga Zeleničar e Benfica Santgallen, dois jogos que começam às 8 da noite, são à mesma hora e têm ambos relato garantido aqui na TSF. Jaden Umé, como ouvimos, preparava-se para ser uma das surpresas na pré-época do Benfica. Lesionou-se com gravidade e a equipa encarnada, o clube encarnado, informa hoje que a operação à coxa direita do jovem extremo irlandês decorreu com sucesso. O jogador começa agora, informa o Benfica, o processo de recuperação. Recorde-se que Jaden Umé, tal como recordava o Tiago Santos, lesionou-se nos instantes iniciais, nos primeiros 30 minutos do particular que o Benfica fez no Algarve com o Flamengo. Gabriel Índio, depois de atingir a maioridade, já tem 18 anos, garante que está a adaptar-se bem ao Benfica.
2: Muito feliz, né? Está fazendo parte da história desse clube imenso, né? Na Europa, no mundo, né? Para falar a verdade. Eu e minha família ficamos muito felizes com a minha vinda para cá e espero contribuir da melhor forma possível. E às vezes é um pouco difícil, né? País diferente, clube novo, e tem a euforia, né, de jogar num clube muito grande como esse, e realizando um sonho na minha vida. Mas eu acho que até que estou conseguindo me adaptar o mais rápido possível para entrar nos planos do nosso treinador.
0: Gabriel Índio jogava no Athletic de Minas Gerais, na 2ª Divisão Brasileira. O Benfica paga cerca de 4 milhões de euros para ter o jogador.
2: Tenho as minhas qualidades, né? Como sou um zagueiro muito rápido, agressivo e uma boa bola aérea, uma boa saída de bola também. Mas eu vim do Brasil pronto para ouvir e para aprender com os centrais mais experientes aqui dentro. E espero evoluir o mais rápido possível. Espero ganhar muitos títulos, né, aqui, e dar uma alegria imensa para a torcida do Benfica, que é uma das maiores do mundo, e causar uma boa impressão, né, pela minha chegada.
0: Em declarações ao canal do clube, à PTV, o defesa central confessa porque escolheu o Benfica.
2: Eu tinha outras opções, né, mas com o Benfica vindo, essa opção já foi por água abaixo muito rápido, e eu e minha família ficamos muito felizes e eufóricos com isso, e rapidamente, né, optamos pela minha vinda aqui.
0: O jovem reforço do Benfica chama-se Gabriel dos Santos Queiroz, mas ele explica de onde vem o nome Índio.
2: Quando eu era menor, eu tinha um cabelo muito grande e era muito próximo de um índio mesmo. Mas eu também sou descendente e por isso tenho esse apelido.
0: Está explicado e está apresentado o jovem reforço do Benfica, que fez 18 anos no último domingo. O Watford avisa o Sporting que não quer perder Irancunda, mas admite a saída dos

0: extremo australiano. Ora, como se sabe, os dois clubes estão a negociar. O presidente e diretor executivo do clube inglês revela ao jornal local britânico Watford Observer que falou com Iran Kunda. Disse que o melhor para a carreira dele é ficar no Watford, mas não fecha completamente a porta a uma saída do jogador. O líder do clube inglês assegura que não gostava de perder nenhum jogador, mas a TSF sabe que Iran Kunda está entusiasmado em poder jogar a Liga dos Campeões e o Sporting continua a tentar convencer o Watford a aceitar uma verba a rondar os 20 milhões de euros. Ainda no que toca ao mercado, para o Casa Pia, chega Alassane Jata, ponta-de-lança internacional gambiano de 27 anos. Jata chega do quarto escalão inglês para representar o clube Casa Piano. No Futebol Clube do Porto, dia importante para Diogo Costa, o guarda-redes dos Dragões, regressa hoje ao trabalho, começa por fazer os exames e testes físicos, para depois começar a trabalhar às ordens de Francesco Farioli, que continua a preparar o jogo de sábado, frente ao Torriense, a contar para a Supertaça Cândido Oliveira. O presidente de Terras de Pouro defende que a volta a Portugal em bicicleta deve passar no Parque Nacional Peneda Gerês. A sétima etapa da competição, marcada para 13 de agosto, e que a TSF mais uma vez vai estar na estrada a acompanhar a volta, arranca em Vieira do Minho, passa pelo parque e termina em Espanha. A Associação Zero já pediu esclarecimentos ao Instituto de Conservação da Natureza e das Florestas sobre a passagem pelo parque, que é sujeito a regras específicas de circulação. A TSF, o presidente da Câmara de Terras de Boro, Manuel Tibo, não vê problema no percurso.
1: Neste percurso que passa, é onde já passam carros, e onde passam motas, e onde passam carrinhas, onde passam tratores, onde passa tudo aquilo que é uma estrada normal que possa passar. Porquê que a volta a Portugal não pode lá passar? É uma pergunta que se interroga toda a gente, e principalmente todos os terraborenses e principalmente o Presidente da Câmara.
0: De modo a minorar efeitos no ambiente, Manuel Tibo afirma que vários quilómetros da prova não vão ter público.
1: O que é que a Câmara Municipal tem estipulado com a Federação e que tem essa sensibilidade e não admitimos lições de moral de ninguém, é que um certo determinado percurso da prova não vai ter público, não vai ter trânsito, não vai ter público, não há resíduos. É um não assunto. A volta passa, que é profissional, ao fim de 10 minutos, um quarto de hora, a volta está resolvida.
0: O autarca de Terras de Boro desconhece qual é o estado do parecer do Instituto de Conservação da Natureza e das Florestas, mas afirma que vai respeitar qualquer decisão que seja tomada. A Tunísia, após a desilusão no Campeonato do Mundo, confirma um novo selecionador. Moine Chabani vai suceder ao francês Hervé Renard. E por causa da polémica da venda dos mundiais, alguns países europeus ameaçam boicotar o Mundial Feminino. A UEFA quer que a FIFA retire de imediato a proposta de entregar a privados a exploração dos direitos comerciais das competições.
2: Jornal do Desporto, edição de Bruno Sousa Ribeiro.
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1: Boa tarde e boa tarde. Bem-vindo ao nosso espaço de hoje, edição de quarta-feira, no seu conto com 29 de julho de 2026. Não te pensa, uma boa tarde, está ótimo, melhor ainda ali na frequência de Rádio Comercial e também desse programa Tarde Rádio Comercial. Então aproveita também o nosso abraço especial e também para tu, nos rádio ouvintes, estou vindo então via FM 99.9 para as ilhas, mas também para o mundo fora via nossa emissão online, se preferir via nosso site www.radiocomercial.cv. Nota aproveita, manda nos abraço especial que também para tudo bem na casa e nos hospitais, que votos de melhoras, muita saúde e breve recuperação. Abraço também para nós estimados condutores, sempre socorrer nas estradas do país, que se deve sempre ter em conta uma condução segura, responsável e preventivo, que evita a condição de risco ou exagero. Também abraço lá para taxista Morgadinho, também abraço lá para tucano motorista, também lá para tucano maquinista, também lá para joy motoristas e tantos outros condutores que não sabem em grande número estou vindo e não te as votos de boa tarde, uma boa condução, que se apusta sempre uma condução segura e responsável. Também não te aproveita, mas um abraço para aniversariantes do dia, já novatos de parabéns e felicidades. Abraço também para tudo barbeiros que sempre te ouvindo e te servem de ponto e outras pessoas ouvindo. Um abraço para eles e continuação de um bom trabalho, de forma especial. 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Também nos aproveita, manda um abraço para tu recrutas nas cadeias, com votos de muita força e coragem. Abraço também para esse grupo de amizade que foi criado ali na Rádio Comercial, por tudo bem integrante desse grupo. Um abraço e continuação de uma boa semana. Não tem Lucina na zona de Chadamato, não tem Inês na zona 4 de Ponta d'Água, não tem Ana lá de Calabiceira, não tem Preto de Caiado, não tem Emanuel na zona de Lencachoro, não tem Martina, não tem Levinha, não tem Dona Isabel Limeno na Merca e tantos outros é parte desse grupo. Um abraço e continuação de uma boa escuta, uma boa preferência e desde já um bom verão. Para nós ouvintes que participam connosco durante uma hora de programa, não tem nos números que é Paua, Swag, WhatsApp e Viber 981-31-29 e não tem nos números Play que é 939-12-64. Hoje também é um dia importante, nesse preciso instante, Seleção de Cabo Verde se joguei esse torneio CAN 2026, está a acontecer na Marrocos e nesse preciso instante Cabo Verde se jogou com a equipa de Ghana. Portanto, e Cabo Verde também estava a ter mais dois jogos decisivos, frente a Camarões e também Mali, nessa fase final de CAN 2026, que está a acontecer lá na Marrocos. Então, também então, para música, também abrir o nosso tarde de hoje. No também abrir ali então com esse tema ali de Papá London, só sabe. Então é essa música que é um cartão postal, né? Esse meio Papá London Flá de Cabo Verde.

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8: Assim, depois da nossa pausa comercial, já não sei de regresso para esta tarde, em que não também avança algumas informações que está a marcar a atualidade informativa. Não estou a começar já para este jogo entre Cabo Verde e Gana, transcorridos 3 minutos, seleção nacional, CTP perde então com Gana para 1-0. No jogo inaugural de CAN 2026, está de Corella, na Marrocos. Nota bem então para a informação de tempo que está a fazer ali na praia para as 24 horas, máxima de temperatura de 29 graus, mínimas de 26, umidade 68%, vento de sopra 18 km/h e tempo previsto para sair de praia para as 24 horas ser limpo. 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A partir desse momento, nós ouvintes então por interagir conosco via nos números, né? que é 981-31-29 e 939-12-64. Eu não tenho alguns ouvintes inscritos. Primeiro ouvinte é taxista Morgadinho Cardoso. Morgadinho, um grande abraço e continuação de uma boa semana e um bom trabalho. Ele aproveita, manda um abraço para tu e família, se familiares, abraço também lá para tu e colegas de trabalho, para grupo de amizade. Ele que pediu as músicas de ti, mas Tentação. Morgadinho também, que é um fã incondicional de Timas. Morgadinho, aquele abraço e continuação de boa escuta e roda sempre com precaução, né? Aquele abraço e uma boa semana, desde já, uma boa quarta-feira.

A ser depois de ti, mas não também trazer esse pedido de Maio lá na que negócio lá na fazenda. Ele pedindo as música de Black Street Boys, As Long As You Love Me. Esse tema que te manda especialmente lá para si filho na Maio, Jem Lee, e também também para si mulher e tudo, maltas de que negócio. Então, eu te agradecer, então, nós a 20 de Maio lá na que negócio na fazenda. Então, um pedido musical para as músicas. Não te gelo também a votos de boa tarde. A continuação de uma boa semana. Então, não te venho trazer as músicas de Black Street Boys, As Long As You Love Me.

Black Street Boys, as long as love, as long as you love me. Então, próximo pedido também é a pedido de Kevin dos Santos, também aqui negócio na Fazenda. Também um abraço também para essa mulher, esse filho lá na casa. Ele que pediu mesmo música de Buguinho Martins, Entre Nós. Eu não te agradecer também Kevin dos Santos, lá aqui negócio na Fazenda. Então, também não te aproveita de já. Boa escuta, boa preferência, um bom trabalho e uma boa semana.

Assim, Gerson Spencer, esse mais recente álbum livre, dá-nos traí então esse tema, intitulado de Inha Terra Germain, homenagem a Citera Natal Germain. Cobrando que Gerson Spencer atualmente reside na Portugal, na Porto. Então, no também, então, para a próxima música, no também traz ele Dynamo e Tony Fica com esse tema, Buinganão. Estou passando ao resultado do jogo de seleção de Cabo Verde, transcorridos 31 minutos. A seleção de Cabo Verde continua a perder com o Gana para 1-0.

0: Então vamos ver o Gaita com esse tema Tubarões Azuis, recordando que a nossa seleção feminina se joga nesse feliz instante na Marrocos, na CAN 2026. E nesse momento, transcorridos 40 minutos, a seleção nacional continua então a perder para 1-0 frente à equipa do Ghana. Notamos então uma pequena pausa comercial e logo seguindo-se então com mais tarde rádio comercial.
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Saudações desportivas e bem-vindo aqui à nossa rubrica de informações desportivas. Estamos então a acompanhar então este jogo entre a seleção feminina de Cabo Verde e também do Gana. Transcorridos 44 minutos desta primeira parte, a nossa seleção nacional está a perder por uma bola a zero. Recordo que o CAN 2026 feminino acontece em Marrocos. Às 19 horas de Cabo Verde vai jogar Camarões e Mali. Também as duas equipas que faz parte deste grupo onde Cabo Verde está inserido. A Presidente da Assembleia Nacional, Janira Ofer Almada, enalteceu hoje a caminhada da Seleção Feminina de Futebol até a sua inédita presença no Campeonato das Nações CAN, destacando o sacrifício e dedicação das atletas. Manifestação de orgulho da líder do Parlamento foi feita à margem de uma visita de cortesia realizada por uma delegação de congressistas dos Estados Unidos da América à Assembleia Nacional. Segundo Janira Ofer Almada, o puramente histórico da equipa cabo-verdiana resulta de um percurso exigente e do trabalho continuado de atletas, equipas técnicas e dirigentes da modalidade, avança a Agência de Notícias de Cabo Verde. Não é uma dádiva, é uma conquista com muito esforço das nossas bravas atletas, com muito sacrifício, muita entrega e muita dedicação, afirmou o Presidente da Assembleia Nacional, sublinhando o papel do desporto como elemento de coesão e identidade nacional. Janira Ofer Almada expressou o sentimento de apoio de todo o arquipélago no dia em que as Tubarões Azuis entram em campo para a estreia absoluta na maior prova de seleções do continente africano. O sonho é delas, mas o orgulho nelas é nosso e de todo o país. Cada uma delas carrega a sua própria história, mas todas juntas carregam a identidade de uma nação, afirmou a líder do Parlamento. 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

La Família de São Vicente estreou-se com a vitória por 85-45 sobre o Libero Basket de Santo Antão no Campeonato Nacional de Basquetebol Sub-18 masculino disputado no Pavilhão Babá Duarte, na Praia. O encontro começou equilibrado e marcado por grande intensidade desde o primeiro período, com ambas as equipas a demonstrar alguma ansiedade própria da estreia na competição. A La Família revelou maior eficácia ofensiva e terminou os primeiros 10 minutos na frente do marcador, por 18-6. No segundo período, o equilíbrio aumentou, com o Libero Basket a conseguir limitar a produção ofensiva do adversário. Ainda assim, a formação de São Vicente manteve vantagem e recolheu aos Baneados a vencer por 28-12. Após o intervalo, a equipa de Santo Antão reagiu e disputou o terceiro período de forma mais equilibrada, embora a La Família tenha voltado a vencer o parcial por 20-19. No último período da formação, São Vicentina confirmou a superioridade, impondo maior intensidade e eficácia ofensiva. Venceu por 31-14 e fechou o encontro com uma vantagem de 40 pontos, 85-45. No final da partida, o treinador de La Família, Zé Bahia, destacou a importância de iniciar o campeonato com uma vitória, mas sublinhou que a equipa pretende manter o foco jogo a jogo, respeitando todos os adversários. Entrar com uma vitória é sempre importante. O nosso objetivo é fazer um bom campeonato, mas vamos jogo a jogo, respeitando cada adversário, afirmou. O técnico reconheceu que a equipa sentiu alguma ansiedade no arranque, sobretudo por se tratar da estreia de alguns atletas numa fase nacional, mas realçou a capacidade de reação do grupo. Depois ganhamos mais confiança. Gostei da atitude dos atletas. Mais importante que ganhar é vê-los competir e evoluir, disse. Zé Bahia defendeu ainda um maior investimento

0: ritmo competitivo e cometemos alguns erros nos momentos decisivos, explicou. Segundo o técnico santo-tunense, a equipa passou por diferentes fases durante a partida, desde o início marcado pela ansiedade até uma tentativa de recuperação, mas a pressão defensiva de La Família dificultou a reação. O objetivo continua a ser passar à fase de grupos. Temos de aproveitar esta experiência e melhorar jogo após jogo, afirmou. O jogador de Liprobasket, Lucas Borges, também reconheceu a intensidade do encontro e garantiu que a equipa procurará reagir nas próximas partidas. Foi um jogo intenso, entramos com muita pressão, porque sabíamos que estávamos perante uma equipa forte, mas demos o nosso máximo. Nos próximos jogos, vamos continuar a lutar e a dar o melhor de nós, afirmou. Com este resultado, a La Família soma os primeiros pontos na competição, enquanto que o Liberobasket tentará recuperar nos próximos desafios da fase de grupos, reporta a Agência de Notícias de Cabo Verde. O Campeonato Nacional de Basquetebol Sub-18 masculino decorre na cidade da Praia até 2 de agosto, reunindo 9 equipas de 7 regiões desportivas e mobilizando 135 participantes diretos entre atletas, treinadores e dirigentes. A competição é organizada pela Federação Cabo-Verdiana de Basquetebol.
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0: Estamos a fechar em termos de informações desportivas. A 4ª edição da Taça Porto Novo em Futsal arranca segunda-feira, 3 de agosto, com a participação de 10 equipas, todas do município de Porto Novo, e informou hoje o Grupo Dinamizador do Esporto de Salão GDRS. O presidente de GDDS, William Reis, avançou à Agência de Notícias de Cabo Verde que o sorteio das equipas foi realizado hoje, estando criadas as condições para a realização desta competição, uma das provas de futsal mais aguardadas pelos amantes desta modalidade no município de Porto Novo. A Taça de Porto Novo em futsal faz parte do calendário de provas do GDDS, que inclui ainda a Copa de Futsal deste município, cuja realização se prevê para os meses de setembro e outubro. A formação do Placa conquistou as 3 edições da Taça de Futsal.

Então estamos em tempo de intervalo nesta participação feminina de Cabo Verde no CAN 2026 em Marrocos. Gana está a vencer por 1-0. Recordo que mais tarde vão jogar o outro jogo do grupo, Camarões e Mali.

Então, também termina no tarde de hoje, nós também trazemos então o grupo Feiro Gaita com esse tema Carne Salgado. Aquele abraço, daqui a pouco nós acostumamos para esta tarde e a partir de 5 horas de tarde, nota fica com seleção de nossa parte, depois volta de 6 horas que entra na nossa programação normal.

0: está para ganhar, Ricardinho.
1: 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Muito boa tarde. Vamos às notícias a esta hora. O primeiro-ministro Francisco Carvalho afirmou hoje na praia que encontrou o estado atual da nação em situação de debilitação das finanças públicas, apontando o desvio orçamental como indicador da gestão dos últimos anos. Este é que é o estado em que nós temos um orçamento aprovado no Parlamento e depois, a meio do ano, nós temos uma discrepância de cerca de 9 milhões de escudos. Isto diz tudo, afirmou em conferência de imprensa no âmbito da apresentação do orçamento retificativo que aconteceu no Palácio do Governo na Praia. Segundo o governante, para chegar a esta situação, foram tomados um conjunto de medidas e critérios utilizados e que depois redobraram nesta discrepância. Isto diz muito sobre o tipo de gestão a que Cabo Verde esteve exposto nos últimos 10 anos, declarou Francisco Carvalho. Questionado sobre uma eventual responsabilização dos autores das despesas consideradas excessivas, incluindo a possibilidade de encaminhamento do caso para a Justiça, o primeiro-ministro respondeu que as entidades judiciais dispõem de competência para agir perante factos públicos, considerando que não dependem necessariamente de uma iniciativa do governo para desencadear procedimentos. Durante a apresentação da proposta do orçamento retificativo para 2026, o chefe do governo referiu que o orçamento do Estado para 2026 foi aprovado pelo Parlamento com um valor inicial de 95,7 milhões de escudos, mas que quando tomou posse, a execução orçamental já apontava para 104,11 mil milhões de escudos. Segundo o primeiro-ministro, esse aumento de 8,366 milhões de escudos ocorreu antes da atual governação, devido à aceleração da execução de despesa e à utilização de dotações orçamentais em diversos setores, avança a Agência de Notícias de Cabo Verde. Neste particular, o chefe do governo defendeu que a revisão do orçamento visa garantir o rigor das contas públicas e reorganizar os recursos em função das prioridades identificadas, reiterando o compromisso de governar com transparência, responsabilidade e uma utilização mais eficiente dos recursos públicos. Arrancou hoje em Pilancão, na Ilha do Maio, a Feira de Saúde e Bem-Estar, promovida pelo Movimento Independente Baiense MIM, com a meta de atender cerca de 1000 pessoas até sábado em diferentes localidades da ilha. A iniciativa reúne profissionais de saúde naturais da Ilha do Maio, que ao longo dos próximos dias vão prestar cuidados especializados em áreas como audiologia, terapia da fala, medicina dentária, análises clínicas, psicologia, ginecologia, medicina geral, enfermagem, nutrição, fisioterapia e desporto. Em declarações à imprensa, o presidente do Movimento Independente Maiense, Nelson Ramos, destacou a adesão registada nas primeiras horas da feira e reafirmou o compromisso da organização em aproximar os cuidados especializados da população. Contamos até agora com uma adesão muito boa em Pilancão, com cuidados diversificados de saúde. Queremos que esta iniciativa dê resposta às necessidades das pessoas em todas as localidades, incluindo as mais distantes, que por vezes têm acesso desigual aos serviços de saúde, afirmou. Segundo Nelson Ramos, a organização prevê atender cerca de 1000 pessoas ao longo dos 4 dias de feira, através de uma estratégia descentralizada que inclui transporte gratuito para os participantes das localidades vizinhas e uma equipa destinada ao atendimento domiciliário de pessoas acamadas ou com mobilidade reduzida. Depois da sessão inaugural em Pilancão, a Feira de Saúde e Bem-Estar prossegue esta quinta-feira na localidade de Figueira e zonas circundantes. Segue-se na sexta-feira para a cidade de Porto Inglês e termina no sábado na Vila da Calheta. A iniciativa resulta de um compromisso assumido durante o primeiro encontro de quadros maienses, realizado em 2025, e pretende promover hábitos de vida saudáveis, incentivar a prevenção de doenças e reforçar o contributo dos quadros da ilha para o desenvolvimento comunitário, reporta a Agência de Notícias de Cabo Verde. A feira conta com o apoio da Delegacia de Saúde do Maio, da Clínica Smile Up, da Clínica Audicália, da Associação Cabo-Verdiana de Luta contra o Cancro, da Associação Saúde na Comunidade, do CCS-SIDA, da Bioanalítica, do Centro de Apoio Psicológico CAP e da Improfac. A nível internacional, mais de 60 mil menores em Gaza perderam um dos pais em ataques israelitas desde o início da ofensiva em outubro de 2023, indica o Ministério da Saúde do enclave palestiniano no relatório divulgado hoje. Numa compilação de dados sobre as mortes causadas pela ofensiva israelita, o Ministério, controlado pelo grupo islamita palestiniano Hamas, especificou que 52.095 menores perderam o pai, enquanto 5.929 perderam a mãe. Além disso, 2.603 crianças perderam os dois progenitores e ficaram completamente órfãos durante a guerra. No total, 2.276 famílias foram completamente apagadas do registro civil, sendo compostas por 8.858 pessoas. Relativamente aos dados sobre a orfandade, o Ministério da Saúde afirma que a região de Gaza, no norte da faixa de Gaza, é onde se encontra a capital com o mesmo nome, foi aquela onde mais crianças ficaram órfãos. Ali, 19.600 crianças perderam o pai, 2.083 a mãe e 1.075 os dois progenitores, quase 50% do total em todo o enclave. A segunda área mais afetada é o norte de Gaza, seguida de Khan Yunis, sul, a região central e, finalmente, Rafah, extremidade sul da faixa, que tem estado praticamente desabitada há mais de um ano e meio, face ao avanço do exército israelita, que ocupa militarmente a área, avança a agência Lusa. Segundo os dados oficiais, as forças armadas israelitas prosseguem com os ataques no enclave e mataram pelo menos 1.209 pessoas desde que o cessar-fogo entrou em vigor em outubro de 2025. Acabamos assim de apresentar as notícias a esta hora. Continuação de boa tarde, uma boa preferência aqui na sua rádio comercial.
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Estimados ouvintes, quero saudar-vos no maravilhoso nome do nosso Senhor Jesus Cristo. É um prazer estarmos mais uma vez juntos com o nosso e o vosso programa através da Bíblia. Nós estamos hoje a estudar o texto de Romanos, capítulo 12, versículo 3 a 11. Romanos 12, versículo 3 a 11. Nosso tema é os dons do Espírito Santo. Oremos ao Senhor. Eterno Deus, Pai do nosso Senhor Jesus Cristo, nosso Pai, nós rogamos que o Teu Espírito Santo nos possa capacitar enquanto estamos a estudar a Tua palavra. No Teu nome santo nós oramos. Amém. Estimados ouvintes, neste programa nós iremos nos debruçar no assunto que tem a ver com os dons que o crente em Jesus Cristo recebe ao aceitar Jesus como seu Salvador e Senhor. Tais dons devem ser usados na igreja para a edificação do corpo de Cristo, que é a sua igreja. O dom não deve ser exercido fora da igreja. Aliás, o dom é dado aos crentes em Jesus Cristo que nasceram de novo e que usam este dom para a edificação da igreja. No versículo 3, a palavra de Deus diz o seguinte: porque pela graça que me é dada, digo a cada um de entre vós, que não saiba mais do que convém saber, mas que saiba com temperança, conforme a medida da fé que Deus repartiu a cada um. Este versículo não foi muito bem traduzido na língua portuguesa. Na língua original, a palavra usada não tem o sentido de saber. Aqui diz que cada um não saiba mais. Mas na língua original não tem esse sentido de saber, mas sim tem o sentido de pensar em si mesmo. Acredito que quando Paulo escreveu isso, havia na igreja pessoas ambiciosas que gostavam ter posição de primazia e que simplesmente estavam a pensar em si mesmos. Eu gostaria de dizer que temos ainda hoje muitas pessoas na igreja nesta posição, que somente pensam em si. Durante o meu tempo de ministério na igreja, tenho observado que muitas pessoas gostam muito de estar no corpo de diáconos ou no corpo de oficiais que dirigem a igreja. Hoje, encontramos muitas igrejas com muitos departamentos somente para acomodar os que buscam posição de liderança. Neste caso, temos muitas pessoas que parecem trabalharem, mas no fundo não trabalham nada. O caro ouvinte sabe por quê? Porque eles pensam muito mais neles próprios do que no crescimento da igreja como um todo. O que devemos fazer, tal como Paulo disse aqui, é pensar com temperança. Ele adverte-nos a nos adiantarmos muito nos círculos religiosos. Hoje, há o perigo das pessoas colocarem suas habilidades ou dons por cima de tudo. Precisamos, sim, de ter um caráter aceitável no seio dos outros irmãos da igreja. Algumas vezes, temos cometido o erro de colocar pessoas em lugares onde não têm dom. Eu, por exemplo, detesto pertencer a uma equipa que trabalhe com relatórios que levam horas e horas a serem lidos. Este não é o meu dom. Estimados ouvintes, devemos ter muito cuidado mesmo em aceitar trabalhos na igreja dos quais não temos o dom. Conheço pessoas que estão mais do que em dois ou três departamentos na sua igreja, mas no fim quase não fazem nada. Paulo diz que não devemos fazer mais do que podemos. Faça apenas as coisas que Deus quer que faças. É uma alegria quando servimos o Senhor no lugar onde Ele mesmo quer que estejamos. Versículos 4 e 5 dizem o seguinte: porque assim como num corpo temos muitos membros e nem todos os membros têm a mesma operação,
Assim nós, que somos muitos, somos um só corpo em Cristo, mas individualmente somos membros uns dos outros. Esta é a primeira vez que Paulo introduz o grande tema acerca da Igreja como corpo de Cristo. Este é um assunto de primazia nas cartas que Paulo escreveu aos Coríntios, aos Efésios e aos Colossenses. A Igreja como corpo de Cristo deve funcionar como um corpo. Isto significa que os diversos membros não têm as mesmas funções. Quer dizer, os diversos membros da Igreja não exercem a mesma coisa porque não têm os mesmos dons. Tu podes ter um dom que eu não tenha. No corpo há muitos membros e assim também há diversos dons na Igreja. Acredito que Paulo não deu toda a lista dos dons, porque mesmo quando falava deste assunto, aparecia cada vez com um novo dom. Certamente, o Espírito Santo o guiava para que ele citasse mais um ou outro dom que porventura não tivera citado antes. No versículo 6, lemos assim: de modo que, tendo diferentes dons, segundo a graça que nos é dada, se é profecia, seja ele segundo a medida da fé. A palavra dom, no grego, é traduzida da palavra carismata. Esta palavra carismata é de onde vem a nossa palavra graça. Esta palavra pode ser traduzida como graça ou dádiva. Isto é, o que o Espírito Santo dá ao crente. Este, ou o Espírito Santo, deu à Igreja pessoas com o dom de profecia ou de ensino e tantos outros dons. Cada membro da Igreja tem um dom e deve usá-lo no trabalho de Deus. Paulo aqui fala também da diversidade de dons. Isto quer dizer que nem todos os dons são iguais. Os pastores e líderes de igrejas devem saber que cada membro na sua igreja tem um determinado dom. Não existe nenhum crente que não tenha um dom. O dom é parte da dádiva que Deus nos dá. Quando Deus te salva e te coloca no corpo de crentes, então deves funcionar. Não tens de trabalhar como uma máquina, mas sim como um membro do corpo que está numa organização viva e está em harmonia com os outros membros. Quando a pessoa usa o seu dom, então este é confirmado pelo Espírito Santo. Todo o cristão precisa detestar o seu dom. Se sentes que tens um certo dom que queres usar, mas antes de usá-lo, tens, apesar de tudo, que testá-lo. Analise a sua efetividade. Veja se usando este dom estás sendo uma bênção para os outros. Veja se estás a edificar a Igreja. Não será que estás a dividir a Igreja em vez de edificá-la? Paulo fala do dom de profecia. É muito importante sabermos que isto não se refere a predizer acontecimentos futuros. Quer assim dizer alguém que dá a mensagem de Deus. Note como Paulo apresenta este assunto. Ele diz que profecia deve ser exercida segundo a provisão da fé de Deus e no poder do manuseamento deste dom. Versículo 7. Se é ministério, seja em ministrar. Se é ensinar, haja dedicação ao ensino. O que é ministério? Ministério é fazer um serviço com implicações práticas. Este dom deve cobrir muitas áreas no corpo de Cristo, a Igreja. Talvez o teu ministério seja arrumar as cadeiras da Igreja ou dirigir os hinos. Isso tudo são dons. Algumas pessoas não têm o dom de falar, mas têm o dom de ministrar. Conheço uma senhora cujo dom é oferecer comida aos irmãos. Sempre
No domingo, depois do culto, ela convida pessoas para almoçarem em sua casa. Este é o seu dom. Ela não seria boa administradora ou dirigente do coral, porque não tem dom para isso, mas dá muito bem para servir pessoas. O dom de ministério envolve muitas áreas de caráter prático. Passemos para o versículo 8. Ou o que exorta, use esse dom em exortar. O que reparte, faça-o com liberalidade. O que preside, com cuidado. O que exercita misericórdia, com alegria. Aqui vem o dom de exortar. Diz assim: aquele que exorta, use esse dom em exortar. O que é isto, exortar? Exortar, estimados ouvintes, é uma palavra que foi traduzida do grego. No grego, encontramos a palavra paraklesis. Esta palavra paraklesis significa chamada para alguma coisa. Em outras palavras, exortação é confortar, é conforto. Eu conheço um senhor que não é pastor, nem tem nenhum cargo na igreja, mas tem um dom de confortar. É a pessoa que eu gostaria que me confortasse no caso de perder um ente querido. Ele tem este dom de confortar os irmãos. Paulo fala também do dom de repartir. Isso tem a ver com o repartir os bens materiais. Pode ser que Deus te tenha dado o dom de fazer dinheiro e por isso tens bens materiais. Isso também é um dom. Conheço muitos cristãos com o dom de negócio. Se este é o teu dom, então reparta com os outros os lucros obtidos. E Paulo a seguir disse: o que preside, faça-o com cuidado. Presidir tem a ver com liderança, tem a ver com estar à frente de um grupo. Há pessoas com esse dom que deveriam exercê-lo na igreja para que todas as coisas estejam em ordem e feitas de maneira decente. Os negócios da igreja requerem alguém com o dom de administração. Por último, Paulo fala também do dom de misericórdia. Isso tem muito a ver com pessoas que fazem atos de caridade. Eu conheço pessoas capazes de trazer um sorriso num quarto de hospital, enquanto outros somente transportam tristeza. Se teu dom é de misericórdia, então faça-o com alegria. O versículo 9 diz assim: o amor seja não fingido. Aborrecei o mal, apegai-vos ao bem. O amor seja não fingido. Isto significa que o amor não deve ser um amor hipócrita. Não engane o outro com palavras boas, enquanto no fundo sabes que o odeias. O amor não seja fingido. A seguir diz: aborrecei o mal. Isto quer dizer que devemos lutar contra o mal. Quando descobrires na igreja algo mau, então traga-o ao conhecimento das autoridades competentes. Se estiveres no corpo de diáconos e descobrires que algumas coisas estão sendo feitas de maneira errada, então, mesmo que fores sozinho, defenda a verdade. Há muitas pessoas que preferem estar caladas, mesmo vendo que as coisas correm mal. Tal é o procedimento de pessoas hipócritas. Queridos ouvintes, nós devemos defender a verdade, e defender a verdade algumas vezes nos coloca isolados. Mas aqui vemos que é isto o que faz com que muitas igrejas hoje perdem o rumo do Evangelho. Precisamos na igreja homens e mulheres capazes de colocar sua vida em risco em defesa da verdade. Apegai-vos ao bem é outra recomendação. Apegar-se é igual a colar alguma coisa com adesivo ou com cola. Significa estar cimentado, grudado com coisas boas.
o crente sempre tem de ser identificado com coisas boas e não com coisas questionáveis. Por isso, a palavra de Deus nos exorta a dizer: apegai-vos ao bem. Apegai-vos ao bem e não ao mal. Vencei, porém, o mal. No versículo 10 e 11, a palavra de Deus diz o seguinte: amai-vos cordialmente uns aos outros, com amor fraternal, preferindo-vos em honra uns aos outros. Não sejais vagarosos no cuidado, sede fervorosos no espírito, servindo ao Senhor. Que lindas são estas coisas! Paulo disse: amai-vos uns aos outros, preferindo-vos em honra, sede fervorosos no espírito, servindo ao Senhor. Vejamos ainda o seguinte: diz assim: amai-vos cordialmente uns aos outros com amor fraternal. Isto, estimados ouvintes, significa que nos devemos amar como uma só família. Aliás, nós somos uma só família. Nós somos filhos do mesmo Pai. Somos membros do mesmo corpo. Quando um membro sofre, o resto do corpo sofre. Quando nós temos um ferimento no dedo do pé, todo o corpo, até a cabeça, geme. E não é possível apanhar sono, porque um membro do corpo está ferido. É isso que deveria acontecer na igreja, o corpo de Cristo. Isto é que se chama amor fraterno. Devemos amar nossos irmãos na fé como se irmãos de sangue se tratassem. Aliás, em muitas situações, o amor sanguíneo é inferior ao amor entre cristãos. Em algumas famílias, quando você vê que a tua família, os teus parentes, estão somente a te acompanhar, saiba, às vezes, eles te acompanham por causa dos teus bens materiais. Quando estiverem sem eles, certamente eles te abandonarão. Mas o amor fraternal não é interesseiro, ele é incondicional. Por exemplo, vamos supor que temos dois irmãos de raça branca. Um é crente e outro não. Depois temos também um negro que é crente. O crente de raça branca estará mais unido ao crente de raça negra do que ao seu irmão de sangue branco que não é crente. Isto nos mostra que a nossa irmandade como cristãos é mais forte do que a irmandade em termos de sangue. É por isso que eu disse que em certos momentos a irmandade em Cristo supera a irmandade sanguínea. Meu caro ouvinte, tens de ser amoroso com teu irmão. Simplesmente, tu tens que amá-lo porque nós estamos condenados a viver juntos. Aliás, somos membros do mesmo corpo. Se ele estiver a sofrer, então eu automaticamente também estarei sofrendo. Nós temos que ser amorosos com nossos irmãos em Cristo, pois nós iremos viver juntos para toda a eternidade. E por isso é melhor começar já a exercitar este amor fraterno. Paulo adverte-nos ainda a não sermos vagarosos no serviço do Senhor. Mas a seguir ele disse: sede fervorosos no espírito. Ser fervoroso no espírito quer dizer que nosso zelo no trabalho de Deus deve ser controlado pelo Espírito Santo. Às vezes, nós colocamos à frente o trabalho e nos esquecemos do dono do trabalho. Então, a nossa fervorosidade no trabalho do Senhor deve ser orientada pelo Espírito Santo, para que não possamos nos esquecer de estarmos em comunhão com o dono da obra. Devemos todos, com corações alegres, servir a Deus. Não dê desculpas quanto ao trabalho de Deus. Use o dom que Deus te deu e seja feliz em servi-lo. Eu conheço muitas pessoas que não fazem nada na igreja. Só estão lá sentados. Cada domingo vêm, ouvem a palavra e depois voltam para sua casa. Sentadinhos e não fazem mais nada. Isso não deve ser assim. Estes são membros chamados membros inativos. E eles dão muito trabalho
aos pastores. Caro irmão, use teu dom ao serviço da igreja, com o fim de que ela seja cada vez mais edificada. Se cada um de nós, como membros da Igreja de Cristo, usarmos os nossos dons, então, mesmo aqueles irmãos que são fracos, em breve eles crescem e todos nós, como um só corpo, atingiremos a estatura de Cristo. Veja uma criança. Se ela estiver a crescer, significa que todos os membros do seu corpo crescem harmoniosamente. Se ela tiver os braços só a crescer, mas não as pernas, então terá os braços maiores que o seu corpo. Se tiver o pescoço a alongar-se mais do que o corpo, então esse crescimento é desproporcional. E muitas igrejas têm membros que crescem desproporcionalmente. Alguns crescem mais do que outros. E para evitarmos isso, devemos então estar em harmonia, usando os dons que Cristo nos deu, para que possamos todos harmoniosamente e na mesma medida crescermos até que cheguemos ao conhecimento de Cristo. Amai-vos cordialmente uns aos outros, com amor fraternal, preferindo-vos em honra uns aos outros. Não sejais vagarosos no cuidado, sede fervorosos no espírito, servindo ao Senhor. Queridos ouvintes, foi um prazer estarmos juntos neste programa. Hoje vamos ficar por aqui, com a esperança de que, se Deus quiser, amanhã estaremos juntos no mesmo programa. Deus vos abençoe e esteja aí na sua paz. Até ao próximo programa. Não.

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1: Estamos dando sequência a essa série de estudos bíblicos e hoje nós vamos falar sobre um tema com o título Quem é Deus? Eu espero que você seja grandemente abençoado em mais este estudo bíblico. Para a base do nosso tema, nós vamos ler Apocalipse capítulo 1, versículo 17 ao 18, onde diz: E quando ouvi, está falando de João, né, na ilha de Patmos, ele teve a visão e ele viu a Jesus. E ele diz: E quando ouvi, caí a seus pés como morto. E ele pôs sobre mim a sua destra, dizendo-me: Não temas, eu sou o primeiro e o último, e o que vive e fui morto. Mas eis aqui estou vivo para todo sempre. Amém. E tenho as chaves da morte e do inferno. Amados, então vamos iniciar esse tema com essa pergunta: quem é Deus? Porque dentro dessa série de estudo que estamos fazendo, levando, convergindo a vossa fé para Deus, para a palavra, é importante que você tenha convicção em saber quem é realmente o seu Deus. Você pode, alguém pensar: olha, quem é Deus? É um assunto simples. Não. Há muitas interpretações, doutrinas, que levam as pessoas a ter uma visão errada concernente a quem é Deus. E se não sabe quem é o seu Deus, como poderá segui-lo? Como poderá crer em sua palavra? Esse é um ponto fundamental que você precisa ter o conhecimento, segundo as Escrituras, sobre quem é Deus. Iniciando, eu quero mostrar para vocês o que dizem os teólogos, o que dizem as religiões sobre quem é Deus. Você já deve ter visto alguns dizendo, alguns teólogos, que Deus é uma trindade, a qual é conhecido como a doutrina da Santíssima Trindade, aonde eles ensinam que existe o Deus Pai, o Deus Filho e o Deus Espírito Santo. Outros ensinam uma dualidade, aonde existe Jesus como Deus e também o Pai como sendo um outro Deus. Tem também a doutrina da unicidade, porque há uma diferença entre a unidade de Deus e a unicidade. A unidade de Deus é realmente a doutrina bíblica, a qual nós iremos observar por dentro das Escrituras. Agora, nós não estamos interessados aqui em saber o que diz a religião ou o que diz a teologia sobre quem é Deus. Nós queremos saber, eu creio que você deseja saber, o que diz a Bíblia acerca disso. E é importante frisar aqui, para que você observe, que a base de toda falsa doutrina, ou a base de todo o paganismo, melhor dizendo, sempre foi a crença em mais do que um Deus, o que é chamado de politeísmo, a crença em vários deuses, seja no Egito, seja em tantos outros tipos de doutrinas pagãs, você sempre verá eles adorando e crendo em várias divindades. Mas a Bíblia, a minha Bíblia, a sua Bíblia, afirma que há um só Deus. Então, iniciando o tema, quem é Deus? Deus, primeiramente, posso dizer que ele é o grande arquiteto e criador. É o grande Elohim, que significa aquele que existe por si mesmo. Ele não teve um criador para si. Ele é o grande criador de toda a natureza, de tudo aquilo que vemos, principalmente aquele que gerou para si, criou para si, uma família, a qual somos nós. E nós sabemos que esta família caiu, né? Como você conhece lá em Gênesis, a queda do homem. E esse Deus, no seu infinito amor, teve que prover uma forma para redimir essa família outra vez para si. E foi nesse propósito de redimir outra vez a sua família que ele se manifestou em mais do que um ofício. Não podemos confundir ofícios de Deus com pessoas de Deus. Assim como você que está me assistindo, se você é casado e se tem filhos, você tem mais do que um ofício. Para sua esposa, você exerce o ofício de esposo. Para os seus filhos, você exerce o ofício de pai. E para o seu pai, você manifesta o teu ofício de filho. Mas isso não te faz três pessoas. É uma pessoa que, para cada um dessas situações, você se manifesta com ofícios diferentes. E é isso que nós vemos, o que esse grande Deus, o grande Jeová, para redimir a sua família, se manifestou em mais do que um ofício. Nós vamos ver isso mais adiante no estudo. A Bíblia sempre afirmou a crença e a fé em um único Deus. Veja em Êxodo capítulo 20, versículo 1 ao 3, diz assim: Então falou Deus todas estas palavras, dizendo: Eu sou o Senhor teu Deus, que te tirei da terra do Egito, da casa da servidão. Não terás outros deuses diante de mim. Deuteronômio capítulo 6, verso 4 diz: Ouve, Israel, o Senhor, nosso Deus, é o único Senhor. Isaías também, capítulo 44, versículo 6 ao 8 diz: Assim diz o Senhor, Rei de Israel, e seu Redentor, o Senhor dos Exércitos: Eu sou o primeiro e eu sou o último, e fora de mim não há Deus. Não vos assombreis nem temais, porventura desde então não vo-lo fiz ouvir e não vo-lo anunciei, porque vós sois as minhas testemunhas. Porventura, há outro Deus fora de mim? Não há outra rocha que eu conheça. Você está vendo a Bíblia, o que diz a Bíblia sobre Deus? Sempre afirmando uma única divindade. Isaías 45, ainda, versículos 5 ou 6, diz: Eu sou o Senhor e não há outro. Fora de mim não há Deus. Eu te cingirei, ainda que tu não me conheças. Por quê? Para que saiba, desde o nascente do sol e desde o poente, que que fora de mim não há outro. Eu sou o Senhor e não há outro. Está vendo? Vou citar mais uma escritura ainda aqui. Isaías 45, 18. Porque assim diz o Senhor que tem criado os céus, o Deus que formou a terra e a fez. Ele a confirmou e não a criou vazia, mas a formou para que fosse habitada. Eu sou o Senhor e não há outro. Então, amados, poderíamos citar outras e outras escrituras, mas a Bíblia diz por duas ou três testemunhas, todo o caso é confirmado. Você vê que a Bíblia enfaticamente afirma que há um só Deus e não deixa espaço para crença em mais do que um Deus. Agora, quem sabe vem a pergunta: bem, se Jeová, do Velho Testamento, o Criador dos céus e da terra, o autoexistente, ele é o único Deus e fora dele não há outro, aí surge a pergunta: então quem é Jesus? Quem é Jesus? Jesus, amados, ele é o próprio Deus, o próprio Jeová, que se fez carne para pagar pelos meus e pelos seus pecados. Veja em São João, capítulo 1, versículo 1 e depois versículo 14. Primeiro, versículo 1 de São João. No princípio era o Verbo, e o Verbo estava com Deus, e o Verbo era Deus. Então, no princípio era a palavra estava com Deus, e a palavra era Deus. Verso 14. E o Verbo se fez carne e habitou entre nós. Então, a Bíblia está mostrando que o Deus do princípio se fez carne e habitou entre nós. Jesus, então, é o próprio Deus que se fez carne. Não é uma segunda divindade. Não é um segundo Deus. Olha Isaías capítulo 9, versículo 6, quando a Bíblia promete a vinda do Messias, a vinda do Senhor Jesus, do menino que nasceria em Belém. O que diz? Porque o menino nos nasceu, um filho se nos deu, e o principado está sobre os seus ombros, e se chamará o seu nome Maravilhoso, Conselheiro, Deus Forte. Então esse menino que nasceria seria Deus Forte, Pai da Eternidade e Príncipe da Paz. Também Isaías 7, versículo 14, diz assim: portanto, o mesmo Senhor vos dará um sinal. Eis que a Virgem conceberá e dará à luz um filho, e chamará o seu nome Emanuel. Aí quando você vai para São Mateus, capítulo 1, versículo 23, quando o anjo aparece para Maria, o que que o anjo diz? Verso 23 de São Mateus: eis que a Virgem conceberá e dará à luz um filho, e chamá-lo-ão pelo nome de Emanuel, que traduzido é Deus conosco. Então a Bíblia, ela se encaixa como uma engrenagem. Isaías 7,14 diz que o menino que nasceria se chamaria Emanuel. São Mateus 1,23 diz que Emanuel quer dizer Deus conosco. Como que nós entendemos isso? Nós entendemos da seguinte forma: esse Deus poderoso, esse grande Elohim, esse grande Espírito que sempre existiu, para redimir o homem, sendo que o preço pelo pecado era a morte, e Deus quis nos perdoar, então o que que ele tinha que fazer? Substituir, trazer um substituto para morrer no lugar do homem. Mas não seria justo Deus mandar um anjo morrer por nós. Porque se Deus deu a palavra, no dia que pecardes morrereis, se Deus queria perdoar, ele teria que pagar o preço para ser justo. Mas como que Deus iria ser pregado numa cruz se ele era espírito? Como que Deus iria derramar sangue se ele era espírito? Para isso, então, sendo ele o Criador, ele gerou no ventre de Maria um óvulo já fecundado. Tanto o óvulo quanto o germe de vida foi gerado por Deus. E aquele óvulo foi se manifestando, foi as células se multiplicando, até que chegou o momento do menino nascer. Quando Maria deu à luz, quem é que entrou e habitou naquele corpo gerado? O próprio Pai que o gerou. Vocês estão entendendo? O grande Deus, Jeová do Velho Testamento, gerou no ventre de Maria um corpo. Quando ele gera um corpo para si mesmo, ele recebe o título de Pai, por ter gerado aquele corpo. Agora, o corpo, ao ser gerado, recebe o título de filho. Mas quem é que habita naquele corpo? Em Jesus, diz a Bíblia, habitou corporalmente toda a glória de Deus. Veja vocês, amados, que esse Deus do Velho Testamento, ele era chamado lá no Velho Testamento por vários títulos. Por exemplo, ele era chamado Jeová Shalom, quer dizer, o Deus que nos traz a paz. Jeová Rafa, quer dizer, aquele, o Deus que sara. Jeová Jirê, que significa o Deus que provê. Mas esse Deus, que tinha vários títulos, ele não tinha um nome. Ele tinha títulos que se atribuíam às suas qualidades. Você vai observar lá no Velho Testamento que toda vez que ele foi indagado sobre o seu nome, ele não dizia. Por exemplo, em Êxodo 3, quando ele aparece para Moisés, Moisés diz assim, Deus diz, vai e liberta meu povo do Egito. Moisés diz, tudo bem, quando eu chegar lá e falar para eles assim, o Deus de vossos pais me enviou aqui, qual é o seu nome para que eu diga a eles? Deus disse o que para Moisés? Diga para eles que o eu sou me enviou a vós. Mesmo você vai encontrar também quando em Juízes capítulo 13, Deus aparece para Manoá, pai de Sansão, promete que eles teriam um filho, e eles dizem, quando o menino nascer, qual é o teu nome para que nós lhe dê honra? O que é que Deus responde para Manoá? Por que perguntas pelo meu nome, sendo que ele é maravilhoso? Então veja que lá no Velho Testamento, Deus nunca cita o seu nome. Por quê? Porque ele não tinha um nome. Ele tinha atributos, ou melhor, ele tinha títulos eram atribuídos aos seus, às suas manifestações, aos seus atributos, como eu disse. Jeová Jirê, quer dizer, o Deus que provê. Mas ele não tinha um nome. Agora você vai observar que em Isaías 52, versículo 6, ele promete que um dia o seu povo saberia o seu nome. Ele diz assim, portanto, o meu povo saberá o meu nome. Em outras palavras, vocês querem tanto saber o meu nome? Vai chegar o dia. E quando que o povo descobriu o nome de Deus? Quando ele se encarnou em um corpo. Ali Deus recebeu um nome. Você diz, não, mas o nome de Deus é Deus. Não, a palavra Deus quer dizer um ser que é adorado. Esse ser que é adorado, esse grande Deus, grande Jeová, quando ele se encarnou no corpo, ele recebeu o nome, Senhor Jesus Cristo. Este é o nome de Deus.

observar também no livro de São João, capítulo 8, que quando Jesus estava ali, os fariseus, aqueles religiosos tentando lhe pegar em alguma palavra, e eles discutindo com Jesus, até vou ler aqui, ó, São João 8, do verso 53 em diante. Eles perguntaram: és tu maior que o nosso pai Abraão, que morreu, e também os profetas morreram? Quem te fazes tu ser? Eles perguntaram. Por que que os religiosos perguntavam? Quem te fazes tu ser? Porque Jesus dava a se entender que ele era o Deus que havia se manifestado na terra. E eles, percebendo isso, disseram: quem te fazes tu ser? Jesus respondeu: se eu me glorifico a mim mesmo, a minha glória não é nada. Quem me glorifica é meu Pai, o qual dizeis que é vosso Deus. E vós não o conheceis, mas eu o conheço. E se disser que não o conheço, serei mentiroso como vós, mas conheço e guardo a sua palavra. Olha o que disse Jesus agora: Abraão, vosso pai, exultou por ver o meu dia, e viu, e alegrou-se. Aí os religiosos disseram: disseram-lhe, pois, os judeus: ainda não tens 50 anos e viste Abraão? O que respondeu Jesus? E disse-lhe Jesus: em verdade vos digo que antes que Abraão existisse, eu sou. Veja que ele responde exatamente como Jeová respondeu a Moisés em Êxodo 3, verso 14. Dizendo: diga para eles que o eu sou me enviou a vós. E Jesus disse: antes que Abraão existisse, eu sou. Então vemos que o Jeová do Velho Testamento é o mesmo Jesus do Novo. Só que lá no Velho Testamento era um Deus Espírito. E agora, no Novo Testamento, é um Deus que se fez carne. Entende? Colossenses 2:9 diz: porque nele habita corporalmente toda a plenitude de Deus. Toda a plenitude de Deus. Você vai observar lá em São João 14 que havia um discípulo de Jesus que achava que Jesus não era o mesmo Deus do Velho Testamento. Veja, 14, verso 8, São João. Disse-lhe Filipe: Senhor, mostra-nos o Pai. Ou seja, mostra-nos o primeiro Deus, o Deus um. Porque, em outras palavras, o Senhor é o Deus número 2. Disse-lhe Filipe: Senhor, mostra-nos o Pai, o que nos basta. Disse-lhe Jesus: estou há tanto tempo convosco e não me tendes conhecido, Filipe? Quem me vê a mim, vê o Pai. E como dizes tu, mostra-nos o Pai? Não crês tu que eu estou no Pai e o Pai está em mim? As palavras que eu vos digo, não as digo de mim mesmo, mas o Pai que está em mim é que faz as obras. Crê que eu estou no Pai e o Pai em mim. Crede ao menos por causa das mesmas obras. São João, capítulo 10, verso 30, ele disse assim: eu e o Pai somos um. Não é dois. Não é um Deus Pai, um Deus Filho e um Deus Espírito Santo. Mas é um único Deus que se manifestou em três ofícios. Entende vocês? Porque Deus, Espírito do Velho Testamento, não podia ser tentado por nós, em nosso lugar, melhor dizendo. Não podia derramar sangue em nosso lugar. Então ele gerou um corpo. Quando ele gerou o corpo, ele foi chamado de Pai. O corpo gerado foi chamado de Filho. Mas quem é que habitou naquele corpo? O próprio Jeová que o gerou. Por isso a Bíblia diz, São João 1:14... que o Verbo se fez carne e habitou entre nós. Olha o que diz a Bíblia em Atos 20, verso 28. Olhai por vós e por todo o rebanho, sobre o que o Espírito Santo vos constituiu bispos, para apacentardes a igreja de Deus, que ele, Deus,

0: resgatou com seu próprio sangue. Então o sangue de Jesus é o sangue de Deus. O Deus que no Velho Testamento era Espírito e agora se fez carne em um corpo. Então, amados, concluindo, a Bíblia nos afirma que um Deus se manifestou em três ofícios. Como Pai, gerando no ventre de Maria um corpo. Como Filho, aquele corpo gerado. E hoje, como Espírito Santo na igreja. Porque você vai encontrar em Mateus 28, versículo 20, que diz: ensinando-os a guardar todas as coisas que eu vos tenho mandado, eis que estou convosco todos os dias até a consumação do século. Também em São João 14, 18, Jesus disse: não vos deixarei órfão, voltarei para vós. Então, o Espírito Santo que voltou para estar com a igreja no Pentecoste, que continua hoje vivendo em seu povo, não é uma terceira pessoa, mas é o próprio Jesus que agora retornou para estar conosco na forma de Espírito. Está entendendo? Então, Deus foi chamado de Pai quando gerou um corpo para Ele habitar e pagar por nossos pecados. O corpo gerado foi chamado de Filho. E depois que Jesus morreu, ressuscitou e subiu ao céu, Jesus retornou para estar conosco na forma de Espírito. Quantas vezes você está na igreja e o pastor diz: Jesus está entre nós, e você diz: amém, eu creio. Eu pergunto: alguém está vendo Jesus? Não, mas nós cremos que Ele está entre nós. De que forma? Na forma de Espírito. Então, amados, quem é Deus? Deus é o grande Jeová, que criou todas as coisas e que um dia se fez carne para pagar pelos nossos pecados e que agora voltou para estar conosco na forma de Espírito Santo. Um Deus que se manifestou em três ofícios. Como você pode ter mais do que um ofício, mas você não é três pessoas. Deus tem ofício de Pai porque gerou um corpo. Tem ofício de Filho porque o corpo gerado é chamado de Filho. E hoje na igreja ele é chamado Espírito Santo, mas ele não é três pessoas, é um só Deus. Que Deus os abençoe e no próximo programa eu vou falar então sobre o batismo que deve ser feito em nome desse único Deus. O único batismo que a Bíblia registra e que Deus reconhece. Deus os abençoe e até o próximo estudo.
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